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1: Daqui a pouquinho tem mais após o nosso giro. Aguenta aí que eu volto já.
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0: 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As notícias do governo federal que movimentaram o país no dia de hoje.
1: Boa noite.
2: Boa noite para você que nos acompanha em todo o país.
1: Quinta-feira, 25 de junho de 2026.
2: Vamos ao destaque do dia: soberania no campo.
1: O governo do Brasil anuncia a retomada das obras da unidade de fertilizantes nitrogenados 3, na cidade de Três Lagoas, em Mato Grosso do Sul.
2: Serão investidos mais de 5 bilhões de reais com o apoio do novo PAC. E a nova fábrica terá capacidade de produzir 16% da demanda nacional por ureia.
1: O presidente Lula destaca que a produção de fertilizantes garante a blindagem do país em relação à subida de preços internacionais.
3: Preços absurdos de fertilizante que poderiam ser produzidos no Brasil, que aumenta a cada guerra que alguém quer dar no outro lá fora. E o pobre brasileiro paga o preço dessa guerra.
2: E ainda em Mato Grosso do Sul, o presidente entrega a titulação de terras para 1.390 famílias assentadas da reforma agrária.
1: Elas produzem leite, grãos, frutas e hortaliças e criam pequenos animais.
2: Com a titulação, produtores poderão acessar políticas públicas de crédito e assistência rural.
1: E você vai ouvir também oportunidades de negócios para empresários brasileiros.
2: Com a entrada em vigor de novas tarifas na União Europeia por causa do acordo com o Mercosul, o governo do Brasil quer aumentar exportações, inclusive de pequenas e médias empresas.
1: E nós conversaremos sobre isso com o Laudemir Miller, presidente da Apex Brasil, a agência brasileira de promoção de exportações.
2: Hoje na apresentação da Voz do Brasil, Mariana Jungmann e Luciano Seixas.
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2: Três aeroportos de Mato Grosso do Sul estão agora mais modernos, com capacidade ampliada e com mais conforto para os passageiros.
1: O presidente Lula esteve hoje em uma série de eventos no estado e participou agora há pouco da entrega da primeira fase das obras do aeroporto de Ponta Porã e também dos terminais de Campo Grande e Corumbá.
2: A repórter Graziele Bezerra está com a gente aqui no estúdio e tem mais informações sobre isso. Boa noite, Graziele.
4: Boa noite para você também, Luciano. Boa noite para Mariana e boa noite para o ouvinte da Voz do Brasil. Esses terminais de Campo Grande, Corumbá e Ponta Porã foram modernizados e ampliados com recursos do novo PAC. Essas obras estão no pacote de investimentos de 4,5 bilhões de reais que a concessionária Aena está fazendo em 11 terminais, inclusive em aeroportos também de São Paulo, Minas Gerais e Pará. O ministro de Portos e Aeroportos, Tomé Franca, explicou que esses investimentos fazem parte do projeto Ampliar, que busca modernizar e também equipar aeroportos regionais.
5: Esse é o nosso desafio, é o desafio da infraestrutura aeroportuária do Brasil. A gente conseguiu fazer a requalificação dos grandes aeroportos e a gente tinha um grande desafio que era investir e requalificar os aeroportos regionais, porque o presidente Lula entende que o transporte aéreo não é apenas para a elite, não é para uma parte da população, mas é para todos os brasileiros.
4: Bom, em Ponta Porã, que é a cidade que faz fronteira aí com o Paraguai, o terminal aeroportuário ficou 5 vezes maior. A capacidade anual saltou de 30 mil para 130 mil passageiros. O aeroporto também ganhou novos espaços comerciais, teve aí ampliação do estacionamento e mais posições para aeronaves comerciais. Na capital, Campo Grande, o aeroporto agora está preparado para receber voos internacionais com 3 pontos de embarque, novos equipamentos de inspeção, sala de embarque aí com 7 portões, a capacidade de atendimento saltou de 950 mil para 2 milhões e 600 mil passageiros por ano. E em Corumbá, cidade que dá acesso ao Pantanal, o aeroporto conta agora com novos espaços de embarque, check-in, inspeção de passageiros e estacionamento também. Além de aumentar a capilaridade logística e impulsionar o desenvolvimento da economia sul-mato-grossense, esses novos terminais também vão reforçar a infraestrutura para atender moradores, turistas, empresários e produtores que dependem, né, do transporte aéreo diariamente. Mariana, Luciano.
1: Obrigada, Graziele Bezerra, pelas suas informações ao vivo aqui na Voz do Brasil.
2: E ainda em Mato Grosso do Sul, mais cedo, o presidente anunciou a retomada de uma fábrica de fertilizantes, que vai contribuir para a segurança alimentar e o fortalecimento da produção agrícola no Brasil.
1: A obra vai contar com 5 bilhões de reais do novo PAC e vai gerar cerca de 8 mil empregos.
6: Os fertilizantes ricos em nitrogênio são essenciais para o rápido crescimento de plantações. Por isso, costumam ser usados para aumentar a produtividade de lavouras de soja, milho e feijão, por exemplo, para reduzir a dependência de outros países e garantir que esse produto continue fortalecendo a produção interna. O governo do Brasil anunciou a retomada das obras da unidade de fertilizantes nitrogenados 3, na cidade de Três Lagoas, no Mato Grosso do Sul. Serão investidos mais de 5 bilhões de reais com apoio do novo PAC. A ministra da Casa Civil, Miriam Belchior, destaca o potencial de obras como essa para o desenvolvimento do país.
7: Gera emprego, gera crescimento no país, é bom para todo mundo. Reúne o setor público, reúne o setor privado, as nossas estatais.
6: A retomada da construção da fábrica, que estava paralisada desde 2015, deve gerar cerca de 8 mil empregos diretos e indiretos. As operações estão previstas para começarem em 2029. O empreendimento será da Petrobras, que assinou contratos com as empresas responsáveis pela conclusão da obra. De acordo com a presidente da estatal, Magda Jambriar, a localização da fábrica é estratégica.
8: Isso é fertilizante para Mato Grosso, Mato Grosso do Sul, Goiás, Paraná, São Paulo, região que concentra nada mais nada menos do que 40% da demanda brasileira de ureia.
6: A ureia é um dos principais fertilizantes nitrogenados utilizados pelos agricultores. Quando entrar em operação, a fábrica terá capacidade para produzir o equivalente a 16% da demanda nacional. Para o presidente Lula, a retomada da obra representa um passo importante para fortalecer a produção de fertilizantes à base de nitrogênio nacional e impacta diretamente no preço dos alimentos.
9: Você tem quase que 85% da estrutura de uma obra como essa, de repente para e fica 12 anos parada. E o Brasil pagando preços absurdos de fertilizantes que poderiam ser produzidos no Brasil, que aumenta a cada guerra que alguém quer dar no outro lá fora. E o pobre brasileiro que vai comprar uma fruta, que vai comprar uma comida, paga o preço dessa guerra.
6: Quando a unidade de Três Lagoas entrar em operação, junto a outras três unidades comandadas pela Petrobras, a estatal projeta atender cerca de 35% do mercado nacional de ureia até 2029. Antes da retomada das fábricas, 100% da ureia consumida no país era importada. Reportagem Márcia Fernandes.
2: E também em Ponta Porã, o presidente Lula entregou hoje mais de 1.300 títulos de terra para assentados da reforma agrária.
1: A ação faz parte do programa Terra da Gente, que visa agilizar a destinação de terras no país.
10: A segurança do título da terra chegou para 1.390 famílias do assentamento Itamaraty, em Mato Grosso do Sul. A entrega dos documentos aos produtores em um dos maiores assentamentos da reforma agrária do país foi feita pelo presidente Lula. O representante da Cooperativa dos Agricultores Familiares do assentamento Itamaraty, Ataíde Zambrushi, destacou os impactos para a comunidade.
11: Nós necessitamos desse título para as cooperativas poder crescer, recursos financeiros, água, indústria, para produzir alimento para esse Brasil. É, dá de comer para nossa agricultura, para nossos alunos na escola, para nossa Conab. Esse título representa muita coisa para nós.
10: Com mais de 50 mil hectares, o assentamento abriga cerca de 2.800 famílias que produzem leite, grãos, frutas e hortaliças e que também criam pequenos animais. Com o título definitivo da terra, os assentados passam a ter estabilidade para produzir e acessar políticas públicas, como crédito e assistência técnica rural. O presidente Lula destacou o esforço do governo para fazer desapropriações que levam à reforma agrária.
9: E está ficando cada vez mais caro. Não pensa que é barato, não, porque é caro. Desapropriar uma fazenda aqui nesse estado é muito caro. Não pense que é fácil fazer. Tudo é uma guerra contra a lei. Tudo é uma guerra contra o manual, porque o manual é quase tudo para criar dificuldade. É como se a gente estivesse subindo uma escada. A gente cansa, mas a gente não pode desanimar. A gente cansa, mas a gente não pode desanimar.
10: Também foi entregue o título de propriedade à comunidade quilombola Picadinha, localizada em Dourados. Foi assinado ainda acordo para a destinação de mais 72 mil hectares no estado para a reforma agrária. A medida deve resultar na criação de 33 novos assentamentos para quase 5.800 famílias. Foram entregues ainda 42 unidades habitacionais em outros 10 assentamentos sul-mato-grossenses, em um investimento de 4 milhões de reais. Reportagem Luana Karen.
2: E o presidente Lula também comentou hoje assuntos internacionais.
1: Ele prestou solidariedade às vítimas do terremoto na Venezuela e ofereceu apoio ao país para a presidente venezuelana Delcy Rodríguez.
2: E parabenizou o novo presidente eleito da Colômbia, Thaisa Vitória, tem os detalhes.
12: Pela rede social X, o presidente Lula disse que tomou conhecimento com grande preocupação e consternação dos impactos causados pelo terremoto que assolou a Venezuela ontem. O presidente disse ainda que instruiu o Ministério de Relações Exteriores e a Embaixada do Brasil na capital venezuelana, Caracas, a avaliarem as medidas de assistência que o Brasil possa tomar para ajudar os atingidos. Ainda ontem à noite, o Itamaraty divulgou nota declarando que não há brasileiros registrados entre as vítimas até o momento. Em evento nesta quinta-feira em Mato Grosso do Sul, o presidente Lula disse que já conversou com a presidente da Venezuela, Delcy Rodríguez.
9: Nós fizemos uma reunião com vários ministros agora. Eu falei que a presidenta Delcy da Venezuela de manhã do carro para perguntar para ela o que ela precisava que a gente fizesse. E nós estamos reunidos vários ministros para a gente mandar tudo o que for necessário mandar para a Venezuela. Água, bombeiro, defesa civil, comida, remédio.
12: E pela mesma rede social, o presidente parabenizou o povo colombiano pelo processo democrático e soberano que elegeu Abelardo de la Espriella nas eleições do último domingo. Lula destacou a amizade entre Brasil e Colômbia e disse que ela é fundamental para a superação de desafios comuns, como a preservação da Amazônia, o enfrentamento da pobreza e o combate ao crime organizado. Reportagem Thaisa Vitória.
1: E agora há pouco, o presidente Lula divulgou em uma rede social que vai enviar na manhã dessa sexta-feira uma missão humanitária de busca e resgate urbano na Venezuela.
2: O Brasil vai enviar um avião KC-390 da Força Aérea Brasileira que vai sair de Guarulhos com 36 bombeiros, técnicos da Defesa Civil Nacional, da Agência Nacional de Telecomunicações e 9 toneladas de equipamentos para socorro às vítimas.
1: No sábado, o Brasil vai enviar equipamentos para montagem de um hospital de campanha, purificadores de água com painel solar, medicamentos e material médico para cirurgias.
2: Lula afirmou também que segue acompanhando o trabalho de resgate e que o Brasil vai prestar todo o apoio necessário ao povo venezuelano.
1: Benefícios tarifários do acordo de livre comércio entre Mercosul e União Europeia começaram a vigorar no mês passado.
2: Com eles, inúmeras oportunidades de negócio se abrem para empresas brasileiras no continente europeu, inclusive para as pequenas e médias.
1: E o governo do Brasil quer levar aos empresários mais conhecimento sobre essas oportunidades. Por isso, amanhã vai lançar uma plataforma voltada para eles.
2: Quem nos conta os detalhes sobre isso é o presidente da Agência Brasileira de Promoção das Exportações, a Apex Brasil, Laudemir Miller, que fala conosco ao vivo de São Paulo agora. Boa noite, presidente.
13: Boa noite.
2: Presidente, amanhã o senhor vai participar junto com o vice-presidente Geraldo Alckmin e o ministro do Desenvolvimento, Indústria, Comércio e Serviços, Márcio Elias Rosa, de um encontro com empresários para apresentar a eles as oportunidades de negócios que podem surgir a partir da entrada em vigor do acordo de livre comércio entre o Mercosul e a União Europeia, né? Que oportunidades são essas?
13: Olha, são oportunidades trilionárias. É, o acordo Mercosul-União Europeia está trazendo um dos maiores, está formando os maiores blocos do mundo, maiores blocos econômicos. E para vocês terem uma ideia, a Europa, ela traz de fora do bloco, ela importa US$3 trilhões. E o acordo, ele vai abranger mais de 9.000 produtos, sendo que desses 5.000 produtos já estão com tarifa zero. E o que que significa na prática? Significa que, por exemplo, hoje, né, antes do acordo, para a gente exportar um mel para a Europa, o produtor brasileiro pagava 17% de tarifa, de imposto. Para exportar uva, tinha que pagar 11%, 12%. Para exportar máquina, tinha que pagar imposto também. E com o acordo, essas tarifas vão reduzir e nós temos 5.000 produtos que essa tarifa já é zero. Então, isso vai melhorar muito os negócios do Brasil e vai dar acesso a um mercado de US$3 trilhões.
1: E vocês vão apresentar também, né, presidente, ferramentas para que esses empresários possam aproveitar melhor essas oportunidades. Uma delas é uma plataforma desenvolvida pela Apex Brasil sobre produtos brasileiros aptos a disputar esse espaço no mercado europeu, não é isso? Fala mais pra gente sobre essa plataforma, como é que ela vai funcionar?
13: É isso mesmo, Mariana. É porque o que a gente quer é que cada empresário, ele possa ter a exata noção de qual que é a situação do seu produto. Ou seja, eu estou produzindo aqui o meu produto, ele, afinal de contas, a tarifa caiu ou não, quanto que é, qual é o benefício que eu vou ter nesse acordo, né? Então, essa ferramenta, ela está disponível, é uma ferramenta que pode ser usada no computador, pode ser usada no celular, e cada um vai poder saber exatamente a sua situação, o produto que ele tem, o quanto que ele está sendo beneficiado. Mas saber qual é a oportunidade, né? É só o primeiro passo. O que a gente quer mesmo é que esse empresário possa transformar essa oportunidade em negócio, e por isso que a Apex Brasil, junto com vários parceiros, nós já planejamos, a gente tem uma programação de nos próximos 12 meses, até julho do ano que vem, nós vamos fazer 150 eventos de negócios só para o mercado europeu, onde a gente pretende aí beneficiar em torno de 2.600 empresas, para que o empresário conheça a oportunidade que tem, mas principalmente em conhecendo essa oportunidade possa encontrar compradores europeus e aí sim exportar e fazer negócios.
2: Bom, e essa plataforma pode também estimular as pequenas e médias empresas brasileiras a entrarem nesse novo mercado trilionário, né, que o senhor falou. O estimular exportações de empresas de pequeno porte é uma das metas da Apex para os próximos anos, não é isso?
13: Exato, Luciano, isso é muito importante, que todo mundo que tá ouvindo a Voz do Brasil, os nossos empresários, as nossas cooperativas, os nossos produtores rurais, acreditem que a exportação é possível para todo mundo, é possível para os médios e também é possível para os pequenos. O que precisa fazer? Tem que se preparar, tem que entender o mercado, e nisso a Apex Brasil pode ajudar muito, com ferramentas de inteligência de mercado, planos de negócios e principalmente participar das nossas feiras, das nossas rodadas de negócios, tanto no exterior como no Brasil, quando a gente traz compradores internacionais ao Brasil. Então essa é uma grande mensagem, que é uma grande oportunidade para todos, pequenos e médios também tem essa oportunidade, se prepararem, contando com o nosso apoio, a gente tem uma segurança muito boa de que também essa oportunidade vai ser viável e se transformar em negócio para eles.
1: Agora, o senhor mencionou anteriormente alguns itens que vão estar beneficiados aí pelo acordo, mel, por exemplo. A Apex já mapeou, né, o que vai ter essa redução tarifária para exportação para a Europa. Esses itens, eles coincidem com aqueles que vão ter aumento de tarifas imposto pelos Estados Unidos, né, na última taxação? Ou seja, a minha pergunta é, as oportunidades na Europa, elas podem ajudar a reduzir o impacto dessa taxação norte-americana?
13: Sim, elas podem sim, né? Estados Unidos continua sendo um mercado muito importante, a gente continua promovendo as empresas e os produtos brasileiros nos Estados Unidos, mas Europa é uma grande oportunidade que se abre também para os exportadores brasileiros. E para vocês terem uma ideia, a exportação do Brasil para os Estados Unidos, se a gente comparar janeiro a maio do ano passado com janeiro a maio deste ano, houve uma redução de em torno de US$2 bilhões da nossa exportação. Só que ao mesmo tempo que nós que nós caímos a nossa exportação para os Estados Unidos, o Brasil aumentou a exportação para a Europa. Nós exportamos a mais 1,5 bilhão para a Europa, nós exportamos 8 bilhões a mais para a China e exportamos, por exemplo, para a Índia, quase 2 bilhões de dólares a mais também. Então, embora tenha caído a exportação para os Estados Unidos, o Brasil bateu recorde de exportação esse ano, se a gente pegar janeiro a maio, onde nós tivemos 12 bilhões de dólares a mais. E interessante, Luciano, é que das 2.000 empresas que estão com a Apex Brasil, que a gente trabalha, que a gente apoia e exportam para os Estados Unidos, nós tivemos 72% dessas empresas, elas diversificaram o mercado. Elas continuam exportando para os Estados Unidos, mas passaram também a exportar para outros
2: mercados. Presidente, nós temos apenas um minutinho a mais.
13: Para a diversificação.
2: Atualmente, o comércio entre Brasil e União Europeia movimenta cerca de 100 bilhões de dólares por ano. Você já tem uma estimativa de quanto esse fluxo pode crescer com a entrada em vigor, né, desse acordo?
13: Olha, Luciano, nós fizemos um estudo pegando só 543 produtos, que são aqueles que a gente tá priorizando, só esses 543 produtos, na estimativa da Apex Brasil, no nosso estudo, que são os nossos produtos prioritários, eles podem render o Brasil no curto prazo, nos próximos 12 meses, um incremento de exportação de até 1 bilhão de dólares. E aí, basta também colocar que a gente tem não só esses 543, mas a gente tem milhares de outros produtos também com oportunidade, de modo que eu acho que a gente está com uma expectativa muito positiva de ter um crescimento aí de pelo menos 1 bilhão de dólares nos próximos meses para a Europa.
1: Muito bem, nós conversamos com Laudemir Miller, presidente da Apex Brasil, a Agência Brasileira de Promoção de Exportações. Muito obrigada pela sua entrevista aqui à Voz do Brasil, presidente.
13: Obrigado, Mariana. Boa noite a todos.
2: Garantir acesso à educação, lazer e proteção para crianças e adolescentes é um dever do Estado e de toda a sociedade, como estabelece a Constituição Federal.
1: Mas essa realidade ainda é distante para mais de 1.600.000 jovens de todo o país submetidos ao trabalho precoce.
2: Para mudar esse cenário, o Ministério do Trabalho e Emprego lançou o novo Plano Nacional de Erradicação do Trabalho Infantil.
1: Com metas válidas até 2035, a iniciativa quer fortalecer a rede de fiscalização e assistência social em todo o Brasil.
14: Brincar, estudar e se desenvolver. Direitos que ainda estão longe da realidade de milhões de crianças e adolescentes brasileiros. Segundo o IBGE, em 2024, o país registrou cerca de 1.650.000 crianças e adolescentes entre 5 e 17 anos em situação de trabalho infantil. O Nordeste concentra o maior número de casos, com 506.000 crianças e adolescentes nessa condição, seguido pelas regiões Sudeste, Norte, Sul e Centro-Oeste. Entre as principais causas estão a desigualdade social, a baixa renda familiar e a evasão escolar. No Brasil, qualquer trabalho é proibido para menores de 14 anos. Dos 14 aos 16 anos, só é permitido na condição de jovem aprendiz. Para enfrentar esse problema, o Ministério do Trabalho e Emprego lançou o Plano Nacional de Prevenção e Erradicação do Trabalho Infantil e Proteção a Adolescentes no Trabalho, com vigência até 2035. Uma conquista coletiva, destacou Roberto Guimarães, coordenador nacional de erradicação do trabalho infantil.
15: Esta quarta edição representa avanços significativos que confere maior estabilidade, continuidade e capacidade de planejamento de longo prazo.
14: O documento reúne metas, indicadores e estratégias para fortalecer a proteção de crianças e adolescentes em todo o país. A proposta foi construída de forma coletiva, com participação do governo, trabalhadores, empregadores, sistema de justiça, sociedade civil e organismos internacionais. Para o ministro do Trabalho e Emprego, Luiz Marinho, cabe à sociedade monitorar, fiscalizar as metas do plano e combater o trabalho infantil.
16: Esse é o compromisso deste quarto plano. O compromisso de todos e todas, para que nós possamos sonhar e trabalhar para realizar esse sonho, para um dia sermos declarados trabalho infantil erradicado.
14: Para adolescente de Sergipe, Ellen Hipólito, representante do comitê que debateu o novo plano, lugar de criança
17: criança não é no trabalho, é na escola, no brincar e na oportunidade de sonhar com um futuro melhor.
18: É por isso que esse plano, ele é muito mais do que um documento. Ele representa a construção de oportunidades e para que crianças e adolescentes, eles possam realmente estar na escola e sonhar, que é o que a gente sempre quer na nossa infância.
17: Com duração de 10 anos, o novo plano vai orientar as políticas públicas de combate ao trabalho infantil em todo o país. A meta é fortalecer a rede de proteção e garantir que crianças e adolescentes tenham acesso à educação, ao lazer e ao desenvolvimento pleno de seus projetos de vida. Reportagem Pablo Mundim.
2: E essas foram as notícias do Governo do Brasil.
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1: Fique agora com as notícias do Poder Judiciário e do Congresso Nacional. Boa noite.
2: Boa noite para você, até amanhã.

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1: Você vai ouvir agora notícias do Poder Judiciário.
2: STF começa a julgar ações que questionam a exclusão de pessoas com autismo da isenção de impostos na compra de veículos.
3: STJ valida uso da ferramenta conhecida como teimosinha em execuções fiscais.
2: TSE lança manual do eleitor.
3: Boa noite, eu sou Marcela Luiza.
2: E eu sou Walter Lima.
3: O Supremo Tribunal Federal começou a analisar dispositivos da regulamentação da reforma tributária que restringiram a isenção de impostos na compra de veículos por pessoas com deficiência.
2: A discussão envolve as regras de isenção do imposto sobre bens e serviços e da contribuição sobre bens e serviços instituídos pela reforma tributária.
3: Pela nova legislação, pessoas com deficiência têm direito à alíquota zerada na compra de veículos, mas o benefício foi restrito ao excluir situações que demandam suporte à mobilidade, como o autismo de nível 1. Na sessão de hoje, o plenário escutou as partes do processo. Depois, o julgamento foi suspenso e será retomado em uma outra data ainda a ser definida. A reiteração automática de ordens de bloqueio via Cisbajude pela chamada teimosinha é medida legítima para efetivar a execução, cabendo ao executado demonstrar causas impeditivas do gravame.
2: Essa tese do STJ deve ser seguida pelos tribunais de todo o país. Fátima Uchoa.
4: A teimosinha permite a repetição automática das ordens de bloqueio de dinheiro nas contas bancárias do devedor sem necessidade de nova decisão judicial. Para o relator na primeira sessão do STJ, ministro Sérgio Coquina, essa ferramenta contribui para a efetividade da execução, a duração razoável do processo e a eficiência da prestação jurisdicional, além de contribuir para impedir o esvaziamento de contas pelo devedor e aumentar as chances de localização de ativos financeiros para satisfazer o crédito. Ainda segundo o ministro, o risco de a teimosinha alcançar valores protegidos por lei é controlado pelos meios legais de impugnação e pelo dever do juiz de cancelar indisponibilidades irregulares ou excessivas.
3: TSE lança Manual do Eleitor, um guia que reúne as principais orientações para quem vai participar das eleições 2026.
2: O anúncio foi feito pelo presidente do TSE, ministro Cássio Nunes Marques, durante sessão desta quinta-feira. Estevão Furtado.
5: Além das versões impressa e digital do manual, a iniciativa também prevê vídeos explicativos no canal da Justiça Eleitoral no YouTube, um site exclusivo e conteúdos nas redes sociais do tribunal. Entre as orientações estão a obrigatoriedade de apresentar um documento oficial com foto para votar e a proibição do uso de celular na cabine de votação, medida que garante o sigilo do voto. O presidente também destacou o lançamento do programa Seu Voto Importa, que amplia ações de inclusão e acessibilidade nas eleições e busca incentivar especialmente a participação de jovens de 16 e 17 anos no processo eleitoral.
3: Estatal é condenada a indenizar analista de RH ameaçada com canivete.
2: A trabalhadora deve receber R$12.000 por danos morais. Marja Lacerda.
6: A analista trabalhava em uma empresa que prestava serviços para a Celesc Distribuição em Blumenau, Santa Catarina. Quando a empresa foi vendida, o salário dos empregados passou a atrasar. Um deles, num ato de desespero, fez a analista refém, a ameaçando de morte. Para os ministros do TST, a Celesc, como empresa contratante, também é responsável por descumprir as normas de segurança no trabalho, permitindo que a trabalhadora terceirizada fosse exposta à situação de risco.
3: Justiça Federal atende a pedidos do MPF e determina consolidação de terra indígena no Pará.
2: Entes governamentais foram condenados a pagar mais de R$2 milhões por danos morais coletivos por omissão histórica. Vanessa Pereira.
7: A sentença reconheceu a validade do decreto estadual publicado em 1945, que garante o direito do território ao povo indígena Amanaié, no Pará. Além do pagamento de indenização por danos morais coletivos e por omissão histórica, o governo do Pará, o Instituto de Terras do Pará, a União e a FUNAI deverão fazer estudos técnicos e realizar a retirada de ocupantes irregulares da área.
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3: Uma boa noite.
2: E até amanhã.
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9: Eu sou Paula Groba.
10: E eu sou Humberto Pinheiro.
9: E estes são os destaques de hoje do Jornal do Senado, que começa agora.
10: Próximo presidente da República enfrentará desafio de ajuste fiscal, aponta relatório da IFE.
9: Discussão no STF sobre controle de gastos públicos repercute no Senado.
10: Nova lei amplia atendimento no SUS para pessoas com dor crônica.
9: Boa noite.
10: Boa noite.
9: Existem dores que duram meses ou até anos, afetam milhões de brasileiros e podem comprometer o trabalho, o sono e a qualidade de vida.
10: Para ampliar o atendimento a esses pacientes, uma nova lei garante assistência integral pelo SUS e cria o Dia Nacional de Conscientização e Enfrentamento da Dor Crônica. A repórter Marcela Cunha tem os detalhes.
11: As pessoas que convivem com dor crônica agora têm direito a atendimento integral pelo SUS. O texto prevê acompanhamento na rede pública e determina que o paciente seja informado sobre os riscos e possíveis efeitos adversos dos tratamentos. Segundo a Sociedade Brasileira de Estudos da Dor, a condição atinge cerca de 60 milhões de pessoas no Brasil. Para o senador Dr. Irã, do Progressistas de Roraima, a medida corrige uma lacuna no acesso a tratamento.
12: Um tema tão importante que é negligenciado pelo nosso Sistema Único de Saúde, que tem um tripé pétreo da universalidade, da equidade e da integralidade, que é o nosso SUS. Ao fazer a defesa desse projeto, você beneficia essas pessoas para que elas tenham acesso amplo e rápido ao nosso sistema de saúde, pessoas com dor crônica, e eu me incluo aqui, e assim é com muitas pessoas.
11: A nova lei também cria o Dia Nacional de Conscientização e Enfrentamento da Dor Crônica em 5 de julho. A data será representada pela cor verde e deve estimular campanhas sobre prevenção, diagnóstico, opções de tratamento e combate ao preconceito contra quem vive com dor constante. Para a senadora doutora Eudócia, do PSDB de Alagoas, a criação de uma data nacional tem um papel estratégico na ampliação da conscientização e na mobilização de profissionais e gestores em torno do tema.
13: A iniciativa confere visibilidade a uma condição que afeta milhões de brasileiros e que muitas vezes permanece invisível no debate público. A dor crônica compromete a qualidade de vida, limita a autonomia e interfere nas relações sociais, familiares e profissionais, configurando um importante desafio para o sistema de saúde e para a sociedade.
11: O projeto teve origem na Câmara dos Deputados e foi aprovado pelo Senado em maio, sob relatoria do senador Flávio Arnes, do PSB do Paraná. A regulamentação pelo Executivo deverá detalhar como esse acompanhamento será oferecido no SUS.
9: E o senador astronauta Marcos Pontes, do PL de São Paulo, defendeu que a avaliação para o exercício da atividade médica seja realizada pelo Conselho Federal de Medicina e não pelo Ministério da Educação, como prevê a medida provisória editada pelo governo federal. A proposta torna obrigatória a aprovação de um exame nacional para exercer a profissão. O texto já está em vigor, mas ainda precisa ser analisado pelo Congresso Nacional.
10: Segundo o parlamentar, a certificação dos profissionais deve ficar sob responsabilidade da entidade que representa a categoria, de forma semelhante ao que ocorre com a Ordem dos Advogados do Brasil. Já o MEC, caberia avaliar a formação dos estudantes, além de fiscalizar a qualidade dos cursos de graduação. Para Marcos Pontes, é necessário separar as funções de formação e fiscalização. Ele afirma que o órgão responsável pelo ensino não deve ser o mesmo encarregado de atestar a proficiência dos futuros médicos.
14: A função do Conselho Federal de Medicina é a avaliação dos profissionais. Assim como é feito na advocacia, você tem os cursos de formação de advogados e depois você tem a OAB para que o profissional possa ser certificado pelos seus pares para poder exercer essa profissão. Da mesma forma, da medicina.
9: O Supremo Tribunal Federal vai analisar uma proposta de súmula vinculante que pode impedir a criação de despesas públicas ou a concessão de benefícios sem a indicação do impacto no orçamento e da fonte de recursos para custeá-los.
10: O tema repercutiu no Senado. Os detalhes com o repórter Alexandre Campos.
15: Na opinião do senador Eduardo Girão, do Novo do Ceará, o Brasil não precisa escolher entre irresponsabilidade fiscal e ativismo judicial. O caminho correto, na visão dele, é cumprir a Constituição, respeitar a lei de responsabilidade fiscal e preservar o papel de cada poder. Já o senador Oriovisto Guimarães, do PSDB do Paraná, classificou de oportuna a proposta de súmula vinculante.
16: Vem no momento em que o país

0: corte de despesa ou aumento de tributos.
1: E quem assumir a presidência da República no próximo ano terá pela frente um grande desafio: equilibrar as contas públicas.
2: Um relatório da Instituição Fiscal Independente alerta que, sem medidas de ajuste, a dívida do governo pode alcançar um nível recorde na próxima década. A reportagem é de Douglas Castilho.
3: Segundo a entidade, a instabilidade em alguns dos maiores produtores de petróleo do mundo pressiona a inflação e prejudica o poder de compra das famílias, o que deve levar o Banco Central a manter uma política de juros altos por mais tempo. Assim, o relatório prevê que a inflação feche o ano em 5%, resultado acima do teto da meta, e que a taxa Selic diminua apenas 0,25 ponto percentual. O diretor da IFE, Alexandre Andrade, explicou como todo esse processo acontece na prática, dando o exemplo do diesel.
4: O diesel mais alto vai afetar fretes, custo de transporte de mercadorias, e isso tudo é repassado para os preços finais dos produtos. Então, a depender dos desdobramentos do conflito, isso tende a ser muito ruim para os índices de inflação.
3: Apesar desse aspecto negativo, o Brasil pode se beneficiar em outro ponto, ao menos no curto prazo. Como grande produtor de petróleo, o país aumenta o preço da venda, ganha dividendos pagos pela Petrobras e ainda melhora a arrecadação de tributos, cumprindo a meta fiscal no ano. Mas o relatório reforçou a preocupação com o aumento constante da dívida pública, que, segundo o documento, pode chegar a níveis insustentáveis em 2036.
1: O senador Isalci Lucas, do PL do Distrito Federal, destacou a instalação da Frente Parlamentar Mista de Defesa dos Feirantes. Segundo o parlamentar, a iniciativa busca fortalecer a atividade das feiras livres e valorizar os trabalhadores do setor.
2: Isalci defendeu ainda projeto de autoria da senadora Leila Barros, do PDT do Distrito Federal, que propõe a criação de regras para garantir que os feirantes que trabalham há pelo menos 5 anos na mesma feira não precisem se submeter à licitação e tenha o direito de transferir o ponto para familiares.
5: Eles estão passando por um momento difícil porque o governo não tem a sensibilidade, está querendo licitar todos os boxes das feiras, quer dizer, os grandes empresários que têm grana vão lá e vão ganhar a licitação.
1: E o fim da escala 6x1 terá sessão de debate temático no Senado. A sessão será no dia 1º de julho. O objetivo é discutir os impactos sociais, econômicos e produtivos da redução da jornada de trabalho.
2: A PEC, aprovada pela Câmara, reduz a carga semanal de 44 para 40 horas, garante 2 dias de descanso e prevê uma implementação gradual ao longo de 14 meses. Repórter Lana Dias.
6: Devem participar do debate especialistas, representantes do governo, do setor produtivo e dos trabalhadores. O presidente do Senado, Davi Alcolumbre, também confirmou a presença da Frente Nacional de Prefeitas e Prefeitos. O senador Randolfe Rodrigues, do PT do Amapá, diz ter expectativas de votar o texto antes do recesso parlamentar.
7: Então nós temos até 17 de julho para votar o fim da 6x1 e a instituição da escala 5x2. Eu estou confiante que antes de entrarmos em recesso nós apreciaremos.
6: Mas o senador Oriovisto Guimarães, do PSDB do Paraná, disse que a proposta não deveria ser votada em período próximo às eleições.
8: E votar essas coisas em período pré-eleitoral é uma loucura. A escala 6x1 é a maior de todas as bombas fiscais que nós podemos aprovar.
6: A proposta de emenda à Constituição que acaba com a escala 6x1 já foi aprovada na Câmara dos Deputados.
2: Com edição de Paula Groba e trabalhos técnicos de João Lira, o Jornal do Senado fica por aqui. Acompanhe agora as notícias da Câmara dos Deputados. Boa noite.
1: Boa noite e até amanhã.
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10: Avança projeto que amplia a promoção de eventos do esporte feminino.
11: Propostas ampliam suporte para mulheres grávidas e mães que estudam.
10: Câmara prioriza emissão de documento à vítima de violência doméstica.
11: Parlamentares aprovam novo símbolo para identificação da pessoa idosa.
10: Boa noite. Os deputados aprovaram um projeto que estabelece um novo símbolo nacional para identificar pessoas idosas. O texto pode seguir agora para o Senado, como informa a repórter Sofia Peçanha.
12: A Comissão de Constituição e Justiça da Câmara aprovou o projeto que institui um novo símbolo nacional de identificação da pessoa idosa. Hoje, o símbolo mais conhecido é o desenho de uma pessoa curvada com bengala. Pelo projeto, essa imagem será substituída por um novo símbolo. Uma pessoa em pé, acompanhada da inscrição 60+. O texto

0: altere o Estatuto da Pessoa Idosa e a Lei de Atendimento Prioritário, para determinar que o novo símbolo seja utilizado em assentos preferenciais no transporte coletivo, vagas de estacionamento, filas e caixas prioritários, além de demais sinalizações destinadas ao atendimento preferencial da população idosa. Na justificativa do projeto, o autor, o deputado Gabriel Nunes, do PSD da Bahia, argumentou que o símbolo atual passa uma imagem negativa e estereotipada do envelhecimento, associando a pessoa idosa à fragilidade e à limitação física. A relatora do projeto, na Comissão de Constituição e Justiça, a deputada Maria do Rosário, do PT do Rio Grande do Sul, afirmou que o país vive uma mudança no perfil da população.
1: Nós estamos cada vez mais velhos, mas nós queremos a longevidade com qualidade de vida. As próprias palavras que a gente usa, parece que a gente fala sobre o mundo produtivo quando não estamos aposentados. E quando estamos aposentados, falamos em inativo.
0: O projeto não muda direitos nem cria novos benefícios para a população idosa, apenas altera a identificação visual. Essa padronização do símbolo, segundo a Maria do Rosário, também ajuda no reconhecimento dos direitos da pessoa idosa em diferentes ambientes.
1: Esses símbolos unificados no plano nacional contribuem também para que, independente do letramento da pessoa, a gente olhe para uma vaga de estacionamento, para um espaço, para uma fila e faça cumprir as demais leis, seja na saúde, seja no estacionamento, como eu falei, seja em todas as áreas. Então, eu creio que criar esse símbolo hoje faz uma diferença para um Brasil que quer assegurar dignidade, direitos e respeito, sobretudo, à pessoa idosa.
0: Alguns estados já utilizam o símbolo sugerido em suas regiões, mas agora o projeto institui a imagem como símbolo oficial em todo o país. Aprovado pelas comissões da Câmara, o projeto seguirá para o Senado. Da Rádio Câmara de Brasília, Sofia Peçanha.
2: Segurança Pública.
3: Adilson Barroso, do PL de São Paulo, apresentou o projeto que cria um sistema de alerta por aplicativo para avisar vítimas de violência doméstica sobre a aproximação de agressores monitorados por tornozeleira eletrônica.
4: Adilson Barroso ressalta que a ferramenta permite chamar o serviço de emergência com envio da localização em tempo real, registrando as violações como elemento de prova. Ele acrescenta que, segundo o projeto, o poder público poderá fornecer celular às vítimas atendidas.
2: Votação.
3: A Câmara dos Deputados aprovou prioridade na emissão de documentos para mulheres vítimas de violência doméstica. A repórter Júlia Lopes conta como deve funcionar.
5: Mulheres vítimas de violência doméstica que tiverem seus documentos destruídos ou roubados pelo agressor poderão ter atendimento prioritário para emissão de novos documentos. A medida está prevista no projeto de lei do deputado Duda Ramos, do Podemos de Roraima, aprovado pela Comissão de Constituição e Justiça da Câmara dos Deputados. A proposta altera a Lei Maria da Penha e também poderá beneficiar os dependentes da vítima. A mudança busca fortalecer a proteção e a autonomia das mulheres ao reconhecer a importância da documentação pessoal para garantir independência e acesso a direitos. O texto prevê atendimento prioritário em órgãos de identificação civil, cartórios e demais entidades responsáveis pela emissão de documentos com medidas de segurança e proteção da privacidade das vítimas. A regra vale para todos os documentos pessoais da mulher e de seus dependentes. O relator da proposta, deputado Diego Garcia, do União do Paraná, destacou que o projeto prevê mecanismos de proteção e sigilo durante todo o processo.
6: A comprovação será feita presencialmente por meio do boletim de ocorrência ou outro documento equivalente que comprove a situação de violência doméstica. E um ponto muito importante, o projeto também garante que todo esse processo seja feito com segurança e sigilo, protegendo a vítima e evitando qualquer risco adicional à sua integridade.
5: O texto aprovado também altera o Código Penal. Assim, a retenção, subtração ou destruição de documentos da mulher ou de seus dependentes será classificada como violência psicológica contra a mulher. O projeto que garante prioridade na emissão de novos documentos para vítimas de violência doméstica segue agora para análise no Senado. Da Rádio Câmara de Brasília, Júlia Lopes.
2: Direitos Humanos.
4: projeto que obriga pais agressivos a participar de programa de prevenção de violência pode seguir para o Senado. A repórter Paula Bittar tem os detalhes da proposta.
7: A Comissão de Constituição e Justiça da Câmara aprovou um projeto que obriga pais ou responsáveis que tenham praticado violência contra criança ou adolescente a participar de programas de prevenção desse tipo de agressão. A relatora na CCJ, a deputada Laura Carneiro, do PSD do Rio de Janeiro, disse que o texto se harmoniza com a Constituição Federal, que assegura às crianças com prioridade a proteção integral e o resguardo contra toda forma de negligência, violência, crueldade e opressão. O texto aprovado modifica o Estatuto da Criança e do Adolescente para estabelecer que, uma vez verificada a hipótese de violência física, sexual, psicológica, negligência ou abandono, a autoridade judicial poderá determinar, além do afastamento do agressor da moradia, seu ingresso em programas de prevenção de violência contra crianças ou adolescentes. O autor do projeto, o deputado José Medeiros, do PL de Mato Grosso, disse que a proposta caminha no sentido de trabalhar a saúde mental desses agentes.
8: Um projeto muito importante, porque trata, inclusive, sobre saúde mental. Nós temos vários casos, por exemplo, de violência doméstica em casa com crianças e que chega ao óbito. Esse projeto, ele amplia a atuação do juiz. Ele dá instrumentos para que o juiz possa, não só a questão da pena ali, que ele tem que se ater a isso, mas também demandar um tratamento para a saúde mental do pai ou da mãe que tiver envolvido em casos de violência contra crianças.
7: A proposta que obriga pais ou responsáveis que tenham praticado violência contra criança ou adolescente a participar de programas de prevenção desse tipo de agressão já pode seguir para análise do Senado, a menos que haja recurso para votação antes pelo plenário da Câmara. Da Rádio Câmara de Brasília, Paula Bittar.
2: Justiça.
3: A Câmara aprovou a proibição de candidatura ao Conselho Tutelar de pessoas condenadas por crimes graves. A repórter Fabiele Pires nos conta quais são os casos.
9: A Câmara dos Deputados aprovou uma proposta que proíbe a candidatura ao cargo de Conselheiro Tutelar de pessoas condenadas por crimes graves. Atualmente, para ser integrante de Conselho Tutelar, os candidatos devem ter reconhecida idoneidade moral. Mas a lei não lista critérios para esse requisito. Por isso, a deputada Ana Paula Lima, do Partido dos Trabalhadores de Santa Catarina, apresentou a mudança para impedir que condenados por crimes graves não possam concorrer. O Conselho Tutelar é um órgão de fiscalização que busca garantir que crianças e adolescentes tenham seus direitos respeitados. Os membros são eleitos em cada município a cada 4 anos. A relatora da proposta, deputada Laura Carneiro, do PSD do Rio de Janeiro, que foi secretária de Assistência Social, defendeu a importância dos conselheiros tutelares na proteção de crianças e adolescentes que estão em situação de vulnerabilidade. Ela julga que não pode ser conselheiro tutelar qualquer pessoa.
10: Não pode ser conselheiro tutelar aquele que comete um crime, né? Mesmo que ele tenha cumprido a sua pena, ele tem sob a sua tutela aquele delito que foi cometido na sua história.
9: O texto final aprovado foi elaborado pela relatora. Laura Carneiro definiu os crimes graves como aqueles previstos em algumas leis de combate à violência, como a Lei de Crimes Hediondos, crimes violentos previstos na Lei Maria da Penha, além de crimes de injúria contra criança e adolescente, racismo e de improbidade administrativa. O projeto que proíbe a candidatura ao cargo de conselheiro tutelar de pessoas condenadas por crimes graves foi aprovado por todas as comissões e segue agora para análise do Senado. Da Rádio Câmara de Brasília, Fabiele Pires.
2: Economia.
4: Dimas Gadelha, do PT do Rio de Janeiro, apoia o projeto que proíbe a exploração, a oferta e a publicidade de apostas de quota fixa. A proposta revoga a legislação que regulamenta as bets e prevê o bloqueio de plataformas, aplicativos e transações financeiras ligadas à atividade.
3: Dimas Gadelha alerta para o aumento do endividamento das famílias e para os prejuízos à saúde mental associados às apostas online. Segundo ele, a ideia é conter os impactos sociais e econômicos dessa atividade, prevendo inclusive punições para quem facilitar o acesso a plataformas proibidas.
2: Relações Exteriores.
4: Comissão aprova a revogação de confisco de bens de alemães, japoneses e italianos por causa da Segunda Guerra Mundial. A repórter Maria Neves contextualiza a proposta.
11: A Comissão de Relações Exteriores da Câmara aprovou o projeto do deputado Kim Kataguiri, destinado a revogar um decreto de 1942, que tinha por objetivo confiscar bens de alemães, japoneses e italianos. Durante a Segunda Guerra Mundial, de 1939 a 1945, Japão e Itália se alinharam ao governo alemão de Adolf Hitler e formaram o chamado Eixo. No Brasil, o presidente da época era Getúlio Vargas, que ao final do conflito se alinhou aos adversários do Eixo, grupo chamado de Aliança e formado por França, Inglaterra, Estados Unidos e a antiga União Soviética. Foi nesse contexto da guerra que o governo brasileiro editou o decreto agora revogado. Kim Kataguiri ressalta que japoneses, alemães e italianos não tinham nenhuma influência ou participação nas decisões políticas e militares tomadas pelos governos de seus países durante a guerra. Para o deputado, manter o decreto em vigor não faz nenhum sentido e afronta os princípios de justiça e igualdade. Relator do texto, o deputado Luiz Felipe de Orleans e Bragança, do PL de São Paulo, afirma que a norma já era injusta em 1942. Ele ressalta que os imigrantes alemães, japoneses e italianos e seus descendentes jamais deveriam ter sido punidos pelas ações dos governos do Eixo. Hoje, na opinião do parlamentar, o decreto contraria o Estado Democrático de Direito.
12: Na diplomacia, os gestos são muito importantes. Esperamos que a revogação de norma tão cruel sirva como gesto de amizade em face de países tão caros à política externa brasileira e às relações internacionais do país.
11: Ainda em 1946, um decreto do então presidente Eurico Gaspar Dutra devolveu bens e direitos dos cidadãos italianos. As propriedades confiscadas de alemães e japoneses foram restituídas ao longo dos anos. Apesar disso, o decreto de 1942 nunca foi revogado. A última propriedade tomada pelo governo brasileiro na época era uma escola japonesa localizada em Santos, no litoral de São Paulo. Em 2018, o prédio foi devolvido à Associação Japonesa de Santos como parte das comemorações dos 110 anos da imigração japonesa para o Brasil. Os bens não reclamados foram incorporados ao patrimônio da União. O projeto que revoga decreto de Getúlio Vargas que confiscava bens de alemães, japoneses e italianos ainda será analisado pela Comissão de Constituição e Justiça. Da Rádio Câmara de Brasília, Maria Neves.
2: Educação.
3: Propostas ampliam a rede de apoio para grávidas e mães que estudam. A reportagem é de José Carlos Oliveira.
13: As comissões da Câmara dos Deputados analisam 5 projetos de lei que ampliam o apoio a estudantes grávidas em período pós-parto ou que estejam amamentando. A intenção é criar condições nas escolas e universidades para que elas possam se manter nos cursos normalmente. A relatora, a deputada Cristo Nieto, do PL do Rio de Janeiro, apresentou o texto consolidado das propostas nas comissões da Mulher e de Previdência e Assistência Social.
14: A gente sabe que tem um momento que é muito sagrado para a mulher, que é justamente a maternidade. Agora, também não é justo que uma mulher, justamente por estar grávida, por estar passando pelo período depois, no caso, puerpério, parto, que ela tenha ali algum tipo de cerceamento dos seus direitos, né? E principalmente esse vínculo materno-infantil. O projeto, ele promove um acolhimento, ele viabiliza a oportunidade para que a mulher possa ter o seu direito à educação assegurado.
13: O texto altera a Lei de Diretrizes e Bases da Educação Nacional para garantir adaptações necessárias nas instituições de ensino. A lei que regula os exercícios escolares em casa também ganha novas regras específicas para essas estudantes, sobretudo em relação a acompanhamento pedagógico e material didático. Cristo Nieto cita outros benefícios.
14: Às vezes a flexibilização de prazos administrativos, para que ela possa entregar eventualmente a monografia com um tempo um pouquinho mais dilatado, porque é uma questão de direito. Então, no ambiente acadêmico, a gente precisa de oferta mesmo, de espaços que possa a mulher amamentar o seu bebê, que ela possa, de repente, trocar uma fralda do bebê, se ela tiver que, por alguma razão, levar esse bebê, eventualmente, questões de acesso remoto para esta mulher, para que ela tenha a possibilidade de não deixar e não negligenciar em hipótese alguma a sua vocação primária, que é justamente a maternidade, mas também sem sacrificar de alguma forma os seus sonhos, os seus projetos.
13: De acordo com o texto, os mesmos direitos serão garantidos às estudantes que adotarem uma criança ou receberem guarda judicial para adoção. Nesses casos, o prazo do benefício é limitado a 120 dias, o mesmo da licença maternidade. A proposta ainda vai passar pela análise das comissões de educação e de Constituição e Justiça. Da Rádio Câmara de Brasília, José Carlos Oliveira.
2: Saúde.
4: O projeto de Florentino Neto, do PT do Piauí, garante que laudos, exames e relatórios médicos emitidos por profissionais da rede privada sejam aceitos pelo SUS. De acordo com o texto, os documentos poderão ser usados para encaminhamentos, regulação de consultas e continuidade de tratamentos na rede pública.
3: Florentino Neto acredita que a medida evita a repetição de consultas e exames já realizados. Segundo o deputado, o objetivo é reduzir a burocracia e acelerar o acesso dos pacientes a diagnósticos e a atendimentos especializados.
2: Esporte.
4: Projeto que busca ampliar a promoção de grandes eventos de esporte feminino avança na Câmara. A repórter Silvia Munhato tem os detalhes.
15: A Comissão de Esporte da Câmara aprovou o projeto para obrigar as entidades esportivas responsáveis pela organização de grandes eventos a adotar medidas de promoção do esporte feminino. A ideia é melhorar a visibilidade institucional, o acesso a estruturas esportivas adequadas e o desenvolvimento de categorias de base e formação profissional feminina. A proposta original da deputada enfermeira Rejane, do PCdoB do Rio de Janeiro, tratava do fortalecimento do futebol feminino com várias medidas para garantir a igualdade de gênero. A relatora, deputada Nélia Aquino, do Podemos de Minas Gerais, alterou a proposta, retirando alguns pontos que, segundo ela, já constam da Lei Geral do Esporte, e aproveitou para ampliar o alvo da proposta para todos os grandes eventos esportivos, não apenas o futebol. A deputada enfermeira Rejane apoiou as mudanças.
16: Quanto mais a gente consiga aprimorar uma proposta legislativa para valorizar, né, as mulheres, e eu tenho muita luta também com mulheres negras, com a população LGBT, enfim, eu acho que a gente tem que ir à frente. Não dá para retroceder.
15: O projeto, que trata da promoção da participação feminina em grandes eventos esportivos, será analisado agora pelas comissões de Defesa dos Direitos da Mulher, de Finanças e Tributação e de Constituição e Justiça. Da Rádio Câmara de Brasília, Silvia Minhato.
3: Projeto reconhece as seleções brasileiras masculina e feminina de futebol como manifestação da cultura nacional e símbolo da identidade brasileira. Autor da proposta, Hélio Lopes, do PL do Rio de Janeiro, destaca o papel histórico das equipes na formação da memória e do sentimento de pertencimento dos brasileiros.
4: O texto ressalta tanto a trajetória da seleção masculina quanto a contribuição da seleção feminina para a valorização do futebol. Segundo Hélio Lopes, as duas equipes ajudam a projetar a imagem do Brasil no exterior e reforçam uma referência esportiva e cultural.
3: Termina agora o Jornal Câmara dos Deputados, produzido pela Rádio Câmara, com trabalhos técnicos de Wellington Teles e apresentação de Tércia Guimarães e Luciana Vieira. Uma boa noite para você.
4: A Voz do Brasil volta amanhã. Boa noite.
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2: Modão bonito que nós conferimos. Você sabe, o nosso sertanejo Classe A é selecionado com muito carinho, com só sucesso, só música boa, tá bom? Nós vamos ver o nosso intervalo daqui a pouquinho demais. Eu volto já.
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0: obrigada, gente. É um prazer estar essa noite aqui com os Chitãozinho e Chororó. É mais que um prazer, é uma honra.
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3: Essa música

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1: Você está curtindo o Sertanejo Classe A, na comunicação desse amigo de vocês, o Elbert Andrade, abraçando você, amigo ouvinte, em toda a nossa cidade e região, curtindo o nosso programa.
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1: Gabriel! Segura o trio, parada dura!
2: Oi, gente.

Obrigado, preparada Duda, pelo convite. Pra gente é uma honra, um prazer muito grande estar aqui com vocês, viu? Fazer parte desse sonho aqui. Tenho certeza que vai ficar marcado pra nossa história aí, pra nossa carreira, com toda certeza.

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1: Pense no modão bom, isso. 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
2: Neguinha, cheguei. 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
1: É brincadeira, hein? Traz alguma coisa aí pra nós beber, garçom.

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3: 5:18.
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1: 5:31.
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3: 5:45.
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2: 6:02.
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2: Seis horas e 22 minutos.
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1: 6:38.
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6:39. Muito bom dia, Rondalta. Muito bom dia, ouvintes da Navegantes FM 87.9. Estamos iniciando a nossa locução nesta manhã de sexta-feira, 26 de junho. É, como se diz por aí, sextou, meu povo. É uma sexta-feira geladinha, né? Agora há pouco, passando ali no centro, ali, tava olhando ali nos termômetros de rua ali, um tava com 2 graus e um tava com 0 grau, então vamos deixar que esteja 1 grau só, então vamos repartir os 2 por o 0 ali, né? Isso aí. Mas é isto, é inverno e o inverno tá pegando. Chegando música por aqui, Ivonir Machado, Universitário Apaixonado, na sequência o Astrogildo Pivoto, Punhal da Traição e os Galdérios, Perdão Nunca Mais, é música chegando por aqui.

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6:56. Seguimos por aqui, os Farrapos, Mazurca da Vovó e o Grupo Minuano. O que achou do balanção? E logo após teremos a oração da manhã por aqui.

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0: 7:07. E como acontece todas as manhãs neste horário aqui na Navegantes, nós temos a oração da manhã com o Padre Reginaldo Manzotti. Vamos aqui, através desta oração, agradecer a Deus por mais este dia em nossas vidas. Meu amigo, minha amiga, a vida é o nosso bem mais precioso, é tão forte e capaz de mudar o mundo, mas ao mesmo tempo é tão frágil e capaz de terminar em um segundo. Todos os momentos em nossas vidas são mágicos e cabe a cada um de nós torná-los mais marcantes. Seja feliz e faça alguém feliz também. Estamos todos em busca de amor, amizade, paz, esperança, afeto, sonhos e etc. Não importa o que vale mesmo, é sermos felizes. Um grande abraço a todos vocês, uma abençoada sexta-feira e o Padre Reginaldo Manzotti chegando com a oração da manhã de hoje.
1: Bom dia, meus irmãos e irmãs, que o seu despertar seja alegre nesta sexta-feira e dá tempo de você colocar a sua família, suas preocupações, seus problemas no coração de Jesus. Nós iremos fazer 24 horas de missa e adoração. Acesse o site www.padrereginaldomanzotti.com.br agora, no ônibus, no carro, em casa, no trabalho. Em nome do Pai, do Filho e do Espírito Santo. Amém. Ó meu Jesus, no seu sagrado coração, eu confio as minhas intenções no despertar deste dia. Sagrado coração de Jesus, fonte de todas as graças e merecimentos, onde procurarei tesouro que contém todas as riquezas de vossa clemência e bondade? Onde baterei, a não ser na porta do vosso coração? Ó sagrado coração de Jesus, nesta manhã, venho pedir consolação quando na aflição, proteção quando perseguido. Venho pedir, ó sagrado coração de Jesus, nesta manhã, força quando oprimido de tristeza. No teu coração, Jesus, encontro luz quando estou envolvido em trevas de dúvida e incredulidade. No despertar deste dia, sagrado coração de Jesus, eu venho reafirmar a minha confiança em vós. Doce coração de Jesus, sede o meu amor. Doce coração de Maria, sede a minha salvação. Sagrado coração de Jesus, me proteja em todos os caminhos e decisões a serem tomadas hoje. Mas não permita, ó meu Jesus, que decisões tomadas me afaste do teu coração. Ao contrário, infunda-me vosso Espírito Santo, para que os sentimentos cultivados em mim sejam sentimentos de amor, justiça e ternura, que eu possa, ó sagrado coração de Jesus, ter o meu coração semelhante ao vosso. E se preciso for, ó sagrado coração de Jesus, arranque este coração de pedra e coloque um coração capaz de amar. Sagrado coração de Jesus, eu consagro este dia a vós. Amém. Pai nosso.

nosso que estais no céu, santificado seja o vosso nome. Venha a nós o vosso reino, seja feita a vossa vontade, assim na terra como no céu. O pão nosso de cada dia nos dai hoje. Perdoai-nos nas nossas ofensas, assim como nós perdoamos a quem nos tem ofendido. E não nos deixeis cair em tentação, mas livrai-nos do mal. Amém. Um bom dia no coração de Jesus. Até

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2: Sete horas e 14 minutos.
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1: Sete horas, 14 minutos, são 7:14, seguimos por aqui com música, os Mateadores, história dos passarinhos, os Monarcas, Upa Upa Meu Cavalo e os Garotos de Ouro, Festa Campeira, é a música gaúcha chegando por aqui.
4: A história dos passarinhos.

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0: 7:37.
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7:38, são 7:38. Programa Amanhecer no Rio Grande. Vamos dando sequência por aqui, vamos trazendo música. Crioulo, saudoso crioulo dos Pampas, eu, a gaita e as lembranças. Oswaldir e Carlos Magrão, saudade pesada e festa na querência com os araganos. É música chegando por aqui.

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0: Obrigado.
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0: noite, galera. Quem tá gostando, dá um grito! Bonito demais. Olha, tô arrepiado. Não é, Emerson? Dá uma boa noite pra galera aí.
1: Tô feliz pra caramba, meu. Ver essa turma aqui curtindo o melhor do country music com a Texas Hammer. É um desejo aí realizado. E a gente realiza aí com vocês pra fazer a diferença.
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3: Alô você! E aí, tudo bem por aí? Por aqui tudo maravilha! Muito prazer, eu sou o Silva Júnior e está no ar mais uma edição do Giro Astral. Sextou, sexta-feira, 26 de junho de 2026. E a partir de agora, você fica por dentro das previsões para o seu signo e a gente começa com tudo com Áries. Você vai se sentir mais inclinado a viver com leveza e a relaxar. Sua capacidade de adaptação traz sorte nesse dia. Só fique atento, porque a saudade de descanso pode deixar você mais vulnerável com as pessoas ao redor. O sono está atrasado, cara, e você precisa separar mais tempo para descansar, para dormir e por aí vai, tá bom, Áries? Número da sorte para você é o 19. Alô, Touro! Não haja por impulso e evite correr riscos desnecessários. Redobre a atenção com movimentos precipitados ao longo do dia. O telefone vai tocar com frequência e os contatos tendem a fluir bem, viu? Não hesite em negociar e entre nos detalhes quando for preciso. Número da sorte é o 6, Touro. Pra fechar o bloco, alô Gêmeos, conversa contigo. A sua intuição vai ajudar você a superar um problema importante. Você está decidido a agir do jeito certo. Se conseguir silenciar seus medos, vai manter sua energia mental no lugar. Isso ajuda a seguir com mais clareza e firmeza. Número da sorte é o 23, Gêmeos. E daqui a pouco eu volto com as previsões para Câncer, Leão e Virgem. Segura!
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2: Legal, galerinha! Estamos de volta com as previsões astrais. É o nosso giro astral nesta sexta-feira. Mais um bloco com Câncer, Leão e Virgem agora. Eu começo ele com Câncer. Câncer, chegou a hora de enterrar um conflito. Mas, ó, você vai saber encontrar as palavras certas sem distorcer nada. Seu tato e sua diplomacia serão muito apreciados para a sua alegria, o equilíbrio nas relações voltou e o momento traz coisas positivas. Número da sorte é o 12. Alô, Leão, você se mostra especialmente exigente com as pessoas ao seu redor. Então, não se surpreenda se acabar ouvindo algumas reclamações ou reações atravessadas. Faz parte, tá? Fique preparado. Ao mesmo tempo, podem surgir uma fadiga passageira. Cuide-se e respeite seus limites, tá bom, Leão? Número da sorte 28 pra ti. Alô, Virgem, pra fechar o bloco. Boas novidades estão bem ali, a caminho hoje. Sua confiança recebe um impulso importante e da melhor forma. Há momentos de celebração pela frente. Isso cai como uma luva para você desligar a cabeça e respirar um pouco. Número da sorte é o 3, Virgem. Já eu volto com mais um bloco. E terá Libra, Escorpião e Sagitário. Segura!
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2: 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Comunicamos com pesar o falecimento de Evangelista Henrique, ontem ocorrido. Os serviços fúnebres estão a cargo da funerária Nossa Senhora Aparecida, que sempre haja esperança e luz, informou o Serviço de Utilidade Pública da Rádio Navegante.

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5: As últimas do esporte você vai conferir agora nesta sexta-feira. Hoje, 26 de junho de 2026, eu sou Kleber Salles. Vamos falar da classificação da seleção brasileira, né? A classificação à fase de mata-mata da Copa do Mundo 2026 vai render aos cofres da seleção a quantia de 10,4 milhões de reais, 2 milhões de dólares, né? Até agora, o país já embolsou 57,3 milhões de reais, 11 milhões de dólares. E em caso de classificação às oitavas de final, o montante será de 98,9 milhões de reais, 19 milhões de dólares. Neste ano, a FIFA vai pagar ao campeão mundial 260,4 milhões de reais, 50 milhões de dólares. Uma bolada boa, viu? O vice ganhará 171,9 milhões de reais, 33 milhões de dólares. A mesma quantia é destinada ao terceiro lugar, enquanto que a seleção que ficar na quarta colocação vai embolsar 140,6 milhões de reais, 27 milhões de doletas. Eu sou Kleber Salles, esse foi o nosso Radar Esportivo. Daqui a pouco a gente volta trazendo mais informações do mundo da bola nesta sexta-feira, hein? Fique ligado.
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9: Muito bem, estamos de volta com o nosso Giro Astral nesta sexta-feira. Agora vamos conferir as previsões para Libra, Escorpião e Sagitário. Alô, Libra! Você está se sentindo cansado de tantas atividades sociais. Por isso, cresce a vontade de diminuir seu campo de ação. Você separa melhor o que é essencial e passa a se concentrar nas pessoas que realmente oferecem carinho e boa companhia. Número da sorte 25, Libra. Alô, Escorpião! Suas palavras são muito bem recebidas nesse dia. Sua lógica e sua sabedoria chamam atenção e se tornam seus maiores trunfos. Aproveite para expor seus pontos de vista com clareza e brilho. Assim, você pode conquistar o apoio das pessoas decisivas para seus objetivos. Número da sorte é o 10, Escorpião. Alô, Sagitário, para fechar o bloco. Seu otimismo vai ajudar você a superar aborrecimentos e contornar obstáculos. Aproveite também para abandonar certas manias que se sustentam em ideias falsas. Sua rotina tem algumas falhas e essas falhas já começam a cobrar o preço delas. Número da sorte 31, tá bom, Sagitário? Daqui a pouco eu volto com o último bloco e vai ter Capricórnio, Aquário e Peixes.
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2: Legal, voltamos com o último bloco de hoje do nosso Giro Astral desta sexta-feira. E o nosso último bloco terá previsões para Capricórnio, Aquário e Peixes. Alô, Capricórnio! Não invente problemas onde eles não existem, cara. Sua desenvoltura nas relações vão ajudar a afastar esses estados de alma. Você sente vontade de respirar e desacelerar o ritmo. E está certíssimo em reservar um tempo para relaxar e voltar a entrar em sintonia. Número da sorte 14, o Capricórnio. Alô, Aquário! Algumas pessoas podem achar que você está procurando confusão, mas no fundo o que está em jogo é a sua necessidade de perfeição. Dê uma controlada nisso e acalme seus impulsos. Assim, você para de dispersar e encontra a energia certa na hora certa. Número da sorte 22, Aquário! E para fechar o bloco, alô Peixes! Seus esforços na comunicação trazem sorte. As conversas fluem de forma construtiva e novos vínculos podem nascer. Você terá mais oportunidades para alcançar seus objetivos usando diplomacia e mente aberta. Continue nesse caminho, Peixes! O número da sorte para você é 8. E o nosso giro astral desta sexta-feira vai ficando por aqui. Amanhã é sabadão e tem mais. E claro que eu conto a sua audiência. Grande abraço, um excelente final de semana, cuide-se bem e até amanhã.
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2: Olá, voltamos nesta sexta-feira com mais um bloco do Info News, deixando você muito bem informado. O Conselho da Justiça Federal liberou R$ 2,1 bilhões para o pagamento de atrasados a aposentados e pensionistas do INSS. O montante é voltado para quem venceu ações judiciais definitivas contra a autarquia previdenciária, sem possibilidade de novos recursos. Os pagamentos contemplam requisições de pequeno valor limitadas ao teto de até 60 salários mínimos por beneficiário. Estão incluídos neste lote os processos de concessão ou revisão de benefícios que receberam a ordem de pagamento em maio. Ao todo, 141 mil segurados serão beneficiados com os depósitos em 100 mil ações judiciais concluídas. O dinheiro será repassado conforme o cronograma de depósitos estipulado individualmente por cada Tribunal Regional Federal do país. Para consultar a data e o valor do recebimento, o cidadão deve acessar o site do tribunal responsável pela ação. O status indicará o pagamento total ao juízo assim que os recursos forem devidamente disponibilizados para o saque. Daqui a pouco mais informações aqui no Info News. Fique ligado.
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5: E a vitória do Brasil por 3-0 sobre a Escócia, com 2 gols de Vinícius Júnior na última rodada do grupo C da Copa do Mundo, repercutiu na imprensa espanhola, gente. O jornal AS destacou o atacante como grande nome da seleção e fez até um alerta ao Real Madrid para renovar seu contrato, que vai até 2027. Segundo o periódico, Vinícius vive o melhor momento da carreira, podendo até ser superior à fase recente no clube espanhol. O jornal também elogiou o trabalho do técnico Carlo Ancelotti, que deu mais liberdade ao atacante e ajudou o Brasil a se consolidar como uma das favoritas ao título. É, rapaz, a seleção brasileira tá se consolidando aos poucos aí, viu? Tá ganhando força, hein? Será que pintou campeão? Será que o Hexa vai vir esse ano, 24 anos depois? Rapaz, olha, vai ser um negócio, vai surpreender todo mundo, hein? Eu sou Kleber Salles e volto daqui a pouco, hein? Fique ligado.
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0: Na Copa de 1970, o goleiro inglês Gordon Banks fez uma defesa considerada por muitos como a maior da história das Copas. Ele salvou um cabeceio de Pelé quase impossível. O lance impressiona fãs até hoje.
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1: Agradecimento e convite para culto e missa de sétimo dia. Há momentos em nossa vida em que as palavras parecem pequenas diante da grandeza dos sentimentos que carregamos no coração. A partida de alguém que amamos deixa um vazio impossível de ser explicado, mas também revela algo muito precioso: a força da fé, da amizade, da solidariedade e do amor humano. Nesse momento em que nosso coração ainda sente profunda a ausência de nosso querido pai, sogro, avô e bisavô Genuíno Grosselli, buscamos forças na fé, no amor e na certeza de que Deus acolhe aqueles que cumpriram sua missão nessa terra. Em nome de toda a família, queremos expressar nossa mais profunda e sincera gratidão a todas as pessoas que estiveram ao nosso lado durante este período de dor, despedida e saudade. Nosso agradecimento à direção, enfermeiros, médicos, técnicos e a toda a equipe do Hospital Atra que prestaram todo o atendimento. Agradecemos também a Funerária Manfrim pela sensibilidade, respeito e cuidados demonstrados em todos os detalhes. Agradecemos de forma muito especial ao Padre Leonardo, pároco da paróquia Nossa Senhora dos Navegantes de Ronda Alta, ao Padre Kleber, aos seminaristas da paróquia Nossa Senhora da Conceição de Passo Fundo, que nos confortaram através da palavra de Deus, das orações e da esperança cristã, ajudando-nos a compreender que a morte não representa o fim, mas a passagem para a vida eterna. Manifestamos igualmente nosso reconhecimento às autoridades municipais e estaduais, às entidades representativas, lideranças e instituições que se fizeram presente, prestando homenagens e demonstrando respeito à memória de Genuíno e solidariedade à nossa família. Um agradecimento muito especial à querida comunidade da Linha Seca, especialmente ao seu conselho, diretoria e lideranças comunitárias que demonstraram união, amizade e espírito cristão em todos os momentos. O carinho e a dedicação de vocês foram fundamental para nos dar forças nesta caminhada. Nossa gratidão às ministras da Eucaristia que levaram conforto espiritual, fé e esperança, fortalecendo a todos nós através da oração. Agradecemos também às comunidades vizinhas, aos vizinhos, amigos e de modo muito especial aos nossos familiares que compartilharam conosco lágrimas, lembranças, abraços, palavras de conforto e orações. Cada presença, cada gesto de carinho e cada demonstração de afeto ajudaram a aliviar o peso da saudade e mostraram o quanto Genuíno foi uma pessoa querida, respeitada e amada por todos que tiveram a graça de conviver com ele. O legado de trabalho, honestidade, simplicidade, fé e amor deixado por Genuíno Grosselli permanecerá vivo em nossos corações e na memória de todos aqueles que fizeram parte de sua caminhada. Que Deus, em sua infinita bondade, recompense abundantemente cada pessoa que esteve ao nosso lado neste momento de dor. Da mesma forma, convidamos a todos para os momentos de oração em memória de Genuíno Grosselli. Culto, Igreja Nossa Senhora da Saúde da Linha Seca, sábado, 14:30, missa de sétimo dia na Igreja Matriz Nossa Senhora dos Navegantes, domingo às 9 horas. A cada abraço recebido, a cada oração pronunciada, a cada gesto de carinho e solidariedade, renovamos nossa gratidão. Vocês transformaram nossa dor em acolhimento, nossa tristeza em esperança e nos mostraram que o amor construído ao longo de uma vida continua presente mesmo após a despedida. De coração, nosso mais sincero e emocionado agradecimento a todos.
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sexta-feira. Aqui, o sucesso não para, não tem preguiça não, que tá chegando o final de semana. Então aumenta o volume, que a partir de agora tem o Nando Pinheiro aqui tocando as melhores bandas e companhia. O seu programa favorito, com o melhor das bandas do sul pra você. Vamos deixar de papo, vamos de música? Confere aí. 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

0: aí, tá gostando da nossa programação? Espero que sim, ó. Daqui a pouco eu estou de volta com mais Bandas e Companhia. Não saia daí.
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7: Bandas e Companhia, tocando o que há de melhor pra você. De volta aqui, Nando Pinheiro. Vem que tem músicas de bandas, vem que tem as melhores da regionalidade do sul do Brasil. Bandas e Companhia, vamos conferir as próximas músicas.

0: curtindo a nossa programação Bandas e Companhia com a apresentação de Nando Pinheiro. Deixa eu tomar uma aguinha ali, é coisa rápida. Daqui a pouco eu volto trazendo só as melhores. 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

0: aí, tá gostando da nossa programação? Espero que sim, ó. Daqui a pouco eu estou de volta com mais Bandas e Companhia. 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
0: De volta, Nando Pinheiro. A música não para. Vamos tocar já na sequência mais grandes sucessos. Porque você está junto comigo em Bandas e Companhia.

0: voltando à nossa programação? Espero que sim. Ó, daqui a pouco eu estou de volta com mais Bandas e Companhia. Não saia daí. 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

volta aqui com Nando Pinheiro, no programa que você já sabe, já conhece, curte, Bandas e Companhia, porque aqui a música não pode.

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0: E aí, tá gostando da nossa programação? 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Daqui a pouco eu estou de volta com mais Bandas e Companhia. 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
1: 1:34.
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4: Olá, de volta aqui com Nando Pinheiro, no programa que você já sabe, já conhece, curte, Bandas e Companhia, porque aqui a música não

0: Obrigado.
1: Quem gostou faz barulho pros meninos aí, gente.
0: Tá gostando da nossa programação? Espero que sim. Ó, daqui a pouco eu estou de volta com mais Bandas e Companhia. Não saia daí. 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

0: Quem gostou faz barulho!
1: Obrigado, Xuxerê!
2: André Renner, tamo junto, menino!
0: Valeu, meu amigo Marcelo Papaz!
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4: É, pessoal, tudo que é bom dura pouco, chegando ao final do Bandas e Companhia, mas te prometo que na próxima edição vai ter muito mais sucessos pra você. Um grande abraço e até mais, sempre na companhia aqui do seu grande brother Nando Pinheiro, no Bandas e Companhia. Valeu!

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0: Olá, galerinha. Olá, turminha. Olá, você. Estamos de volta em mais uma super edição animada aqui do seu show da tarde. Vai se preparando para se divertir e curtir os melhores sucessos aqui na melhor playlist do seu rádio. Vamos nessa.
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0: de volta.
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2: Olá, voltamos. É hora de ficar bem informado com mais um bloco do Info News. O Sebrae emitiu um alerta nacional sobre os principais erros que travam o crescimento de novas empresas logo após a estreia. Um levantamento técnico aponta que a maioria dos negócios estagna quando acaba o impulso inicial gerado por amigos e familiares. A falta de clareza sobre o público-alvo e o acúmulo de funções pelo empreendedor geram rotinas baseadas no improviso. Essa desorganização administrativa impede que a empresa conquiste clientes fora de sua rede de contatos e expanda as vendas. O mapeamento detalhado de custos operacionais e a projeção de receitas estabilizam as finanças antes de novos investimentos. A análise prévia de viabilidade financeira surge como passo mais seguro para garantir a sustentabilidade comercial da marca. A recomendação oficial indica a criação de um produto mínimo, visível e viável para testar a aceitação real no mercado do consumidor. A transformação de uma ideia em empresa sólida exige a substituição do amadorismo por processos comerciais devidamente planejados. Daqui a pouco mais informações aqui no Info News. Fique ligado.
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chegando para mais um super bloco musical repleto de sucessos aqui no seu Show da Tarde. 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
3: As últimas do esporte você vai conferir agora nesta sexta-feira. Hoje, 26 de junho de 2026, eu sou Kleber Salles. Vamos falar da classificação da seleção brasileira, né? A classificação à fase de mata-mata da Copa do Mundo 2026 vai render aos cofres da seleção a quantia de 10,4 milhões de reais, 2 milhões de dólares, né? Até agora, o país já embolsou 57,3 milhões de reais, 11 milhões de dólares. E em caso de classificação às oitavas de final, o montante será de 98,9 milhões de reais, 19 milhões de dólares. Neste ano, a FIFA vai pagar ao campeão mundial 260,4 milhões de reais, 50 milhões de dólares. Uma bolada boa, viu? O vice ganhará 171,9 milhões de reais, 33 milhões de dólares. A mesma quantia é destinada ao terceiro lugar, enquanto que a seleção que ficar na quarta colocação vai embolsar 140,6 milhões de reais, 27 milhões de doletas. Eu sou Kleber Salles, esse foi o nosso Radar Esportivo. Daqui a pouco a gente volta trazendo mais informações do mundo da bola nesta sexta-feira, hein? Fique ligado.
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8: 2 horas e 43 minutos.
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Na Copa de 1970, o goleiro inglês Gordon Banks fez uma defesa considerada por muitos como a maior da história das Copas. Ele salvou um cabeceio de Pelé quase impossível. O lance impressiona fãs até hoje.

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5: Olá, voltamos com o último bloco do dia do Info News, deixando você muito bem informado nesta sexta-feira. A Polícia Federal deflagrou a Operação Miragem contra o banco Digimais por suspeita de fraudes contábeis e financeiras na instituição. A investigação apura se dirigentes utilizaram fundos de investimento para inflar artificialmente o patrimônio do banco controlado pelo empresário Edir Macedo. O bloqueio judicial determinado pela Justiça Federal alcançou a marca de R$ 670 milhões em bens dos investigados. Apesar do cumprimento dos mandados e da gravidade das suspeitas, a instituição financeira continua funcionando normalmente em todo o território nacional. O Banco Central informou que nenhuma medida de intervenção ou de liquidação extrajudicial foi adotada contra a empresa, pelo menos até o momento. A direção do Digimais emitiu uma nota oficial negando as irregularidades e garantiu que os balanços passam por auditorias regulares. Os recursos dos correntistas seguem protegidos pelas regras gerais do Fundo Garantidor de Créditos em caso de futuras penalidades. A cobertura garante, nesse caso, a devolução de até R$ 250 mil por CPF se houver suspensão das atividades. Encerramos assim mais um Info News. Eu sou o Silva Júnior e volto amanhã, sábado, com mais notícias para você. Grande abraço, excelente início de final de semana e até amanhã.
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3: Tudo para mais um super bloco musical repleto de sucessos aqui no seu Show da Tarde. Ó, espero que você esteja animadão aí, hein? Pois estamos aqui naquele clima, daquele jeito, no pique, hein? Bora aumentar o volume aí, porque músicas incríveis.

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3: E a vitória do Brasil por 3-0 sobre a Escócia, com 2 gols de Vinícius Júnior na última rodada do grupo C da Copa do Mundo, repercutiu na imprensa espanhola, gente. O jornal AS destacou o atacante como grande nome da seleção e fez até um alerta ao Real Madrid para renovar seu contrato, que vai até 2027. Segundo o periódico, Vinícius vive o melhor momento da carreira, podendo até ser superior à fase recente no clube espanhol. O jornal também elogiou o trabalho do técnico Carlo Ancelotti, que deu mais liberdade ao atacante e ajudou o Brasil a se consolidar como uma das favoritas ao título. É, rapaz, a seleção brasileira tá se consolidando aos poucos aí, viu? Tá ganhando força, hein? Será que pintou campeão? Será que o Hexa vai vir esse ano, 24 anos depois? Rapaz, olha, vai ser um negócio, vai surpreender todo mundo, hein? Eu sou Kleber Salles e volto daqui a pouco, hein? Fique ligado.
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6: 3:48.
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4: 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Os benefícios dos exercícios vão além da estética, impactando positivamente no funcionamento do coração, dos pulmões, dos músculos e até mesmo do cérebro. 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
3: 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Ó, espero que você esteja animadão aí, hein? 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

0: Chegamos aqui ao final de mais um programa Show da Tarde, mas as vibrações permanecem aqui na nossa companhia, na nossa audiência. Agradecemos aí pela sua super audiência e pela energia boa que você mandou aí do outro ladinho do rádio. Até breve, pessoal.
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4: Olá, é hora de ficar muito bem informado. O Info News está no ar. Muito prazer, eu sou o Silva Júnior. Hoje é sexta-feira, 26 de junho. O Conselho Nacional de Justiça aprovou a exigência de alvará judicial para a participação frequente de crianças e adolescentes em conteúdos de redes sociais. A nova regra foca na proteção de menores que aparecem habitualmente em perfis, canais e espaços digitais. A resolução atendeu a um pedido do Ministério Público do Trabalho para barrar a exploração comercial precoce de influenciadores mirins. O texto final limita as autorizações apenas para atividades de caráter estritamente artístico, proibindo a concessão de alvarás para publicações publicitárias. Antes de liberar a participação, os juízes devem avaliar critérios rigorosos, como a frequência da exposição e o impacto no desenvolvimento escolar. A norma atinge contas monetizadas e com conteúdos impulsionados, deixando, né, de fora as postagens ocasionais feitas por pais e familiares. A regulamentação proíbe de forma definitiva a presença de crianças em vídeos de apostas virtuais, jogos de azar ou conteúdos erotizados. Adolescentes de 16 a 18 anos podem fazer publicidade sem autorização prévia, desde que sigam as leis trabalhistas. Daqui a pouco, mais informações aqui no Info News. Fique ligado.
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11: 4:37.
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horas mais 6 minutos, 17:06 aqui na Navegantes. Nosso muito obrigado por vocês estar conosco em mais um dia de trabalho, finzinho de mês, sexta-feira, 26 de junho. E o Maestro Sabiá fazendo show na Laranjeira, tempo bom, né? Bom agora de tarde, porque de manhã tava feia a coisa, né? Geada, um amanhecer e forte geada, um amanhecer. Eita, agora à tarde até os Bentivi estão cantando, né? Mas de manhã foi cruel, né? Foi cruel. Temperatura agora tá na casa, meu amigo, minha amiga, temperatura na casa de 16 graus. Tá mais quente, né? Você viu que esses dias aí tava 9 graus, né? É, umidade relativa do ar em 49%. 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Falamos do Altos da Rua Tuiuti, 44, Ronda Alta, Rio Grande do Sul.

7:07. É, saudade do Chororózinho, né? Fazendo seu som lá na capoeira, finzinho de tarde, antes de escurecer, o Chororó já abre o peito para fazer o seu canto, né? E de manhã cedo, no clarel dia, o Chororó novamente abre o peito, né? Para fazer zoeira, os quatro gaudérios abrindo com a música do Rio Grande.

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1: 5 horas e 15 minutos.
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2: Bom demais, nós retornamos. É, meus amigos, é, meus amigos, a coisa é assim.
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2: Ó os passarinhos, né?
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2: E a França, os jogos pela Copa do Mundo, jogos que estão em andamento. Os jogos que estão em andamento, Noruega 1, e a Noruega ainda perdeu um pênalti, né? França 3, Noruega 1, Senegal 1, Iraque 0. Às 21 horas nós vamos ter um jogaço, Uruguai versus Espanha. Às 21 também Cabo Verde e Arábia Saudita. Jogaços, hein? Jogaços vamos ter aí no dia de hoje, né? Jogos aí que já vão definindo, então aí, né? A Noruega e França estão jogando aí 15 minutos do segundo tempo, né? Jogando aí 15 minutos do segundo tempo, então. Nós vamos contando pra você conforme vai indo as coisas por aqui, tá certo? São 17 horas 24 minutos. 17:24. Mais informações chegando aqui, ó. A temperatura tá na casa aí dos 15 graus, viu? 15 graus a temperatura. Vai começar a baixar a temperatura agora, né? Vai começar a baixar a temperatura. Falando em Copa do Mundo, daqui a pouquinho eu vou falar da polêmica de Ancelotti com Neymar, que viralizou nas redes sociais. Daqui a pouquinho, fica ligado aí que eu conto pra você. 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
7: Navegantes. Tá certo, 17h33, lá na página da Rádio Navegantes, e você vai ouvir o que Sandro Sottile, o maior artilheiro do gauchão, deixou a mensagem para a Rádio Navegantes e para vocês aí, como está em Miami, né? A Copa do Mundo, o Sandro Sottile, que está acompanhando a Copa do Mundo de perto lá, né? Meu amigo camarada, ele me falou em 15 mil reais o valor do ingresso lá, para assistir um jogo da Copa, né? Eita, tem que vender o cavalo pra... Hã?
8: Mas que barbaridade!
7: Pra assistir um jogo, hein? Eita, que coisa, hein? Leandro e Leonardo, 25 horas por dia!

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0: João Palizum, aqui na nave. É, João Palizum, fim da estrada. Fim da estrada aqui da Navegante. Obrigado pela tua companhia, pela tua sintonia. Olha, falar pra você aqui do zum zum zum, né? Fofoquinha, vamos contar a fofoquinha da polêmica. Esposa do auxiliar Ana Galocha foi a público rebater acusações Ancelotti com Neymar, que viralizou nas redes sociais na polêmica de David Ancelotti com Neymar, que viralizou aí nas redes sociais. A polêmica sempre acompanha Neymar, mesmo quando ele atua na seleção, seleção goleia na Copa do Mundo. Durante o jogo desta quarta-feira contra a Escócia, o auxiliar técnico e filho de Ancelotti, David Ancelotti, foi flagrado em um corte de imagem que viralizou nas redes sociais. No vídeo, ele faz um sinal de reprovação com a cabeça enquanto Neymar conversa com Carlo Ancelotti antes de entrada no campo, o que internautas interpretaram como descontentamento. Contudo, a cena não passou de um mal-entendido. Na verdade, David conversa com outra pessoa à sua esquerda fora do enquadramento e chegou a cumprimentar Neymar segundos antes do atacante entrar no jogo, desmentindo os boatos. Lamenta que tenha sido retirada de contexto uma conversa paralela com Paul Clemente, totalmente alheia à substituição de Neymar. Em certas ocasiões, com o objetivo de preservar a harmonia do grupo, é preciso esclarecer polêmicas artificiais. Lamento muito que tenha sido tirada de contexto uma conversa paralela com Paul Clemente, totalmente alheia à substituição do Neymar. Somos afortunados por poder trabalhar com jogadores de tão alto nível profissional e pessoal como os da seleção brasileira. Sigamos em frente com união, respeito, com o máximo compromisso e entusiasmo. A esposa do auxiliar, Ana Galocha, foi a público rebater acusações. Vocês sabem que estão interpretando uma imagem de forma totalmente equivocada, sem nenhuma relação com a realidade, e que por causa disso estou recebendo inúmeros insultos desde esta manhã. Nós somos os primeiros a querer que o Brasil ganhe, e desabafou nas redes sociais. Tem muito fofoqueiro, né? Tem o que tem de fofoqueiro, vou te contar, né? Eita coisa, hein? Pra falar mal de nós tem bastante, mas pra elogiar ninguém bate palma, né?
1: Mas que barbaridade!
0: É sempre assim. Vamos acostumar com as críticas, então.
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1: É o João, qual é o João? O João Luiz Correia, sacudindo a poeira.

0: É um minutinho só, nós vamos para a nossa reflexão no fim de tarde, 18 horas em ponto, e já estamos de volta com muita música e informação aqui na Navegantes.
1: Bênção e paz. Peregrinos de esperança, aos pés de Maria, Mãe dos Navegantes. Ave Maria, cheia de graça, o Senhor é convosco. Bendita sois vós entre as mulheres, e bendito é o fruto do vosso ventre, Jesus. Santa Maria, Mãe de Deus, rogai por nós, os pecadores, agora e na hora de nossa morte. Amém. Oremos. Ó Deus, Pai de amor e misericórdia, que pela graça do Espírito Santo, por meio da Sagrada Família, quisestes habitar conosco em Jesus, nós agradecemos vossa presença e todos os benefícios recebidos pela intercessão de Maria, Senhora Nossa. Atendei também nossa súplica de peregrinos de esperança neste santo ano jubilar, e guardai-nos sobre a vossa proteção de Pai, Filho e Espírito Santo. Amém. Um grande abraço. Nos vemos na missa. Tchau, tchau.
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de volta por aqui, 18 horas mais 6 minutinhos. Não podemos parar, tem que trazer música boa, porque você que tá aí do outro lado quer ouvir muita coisa boa, né, meus amigos? Então, seu amor é pouco.

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1: Chegando. Jogos encerrados. Noruega 1-4. Quanto gol, hein? É com 3 gols de Dembélé, né? A França vai à frente, Noruega, e avança no primeiro, em primeiro do grupo, a França, né? O Senegal fazendo 5-0 no Iraque, né? É, o Senegal fazendo 5-0 no Iraque. Logo mais às 21 horas tem Uruguai e Espanha, jogaço. Cabo Verde e Arábia Saudita. E, meu amigo, são grandes jogos no dia de hoje, então, pela Copa do Mundo. Mistérios, Chico Rei, Paraná.

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0: É pra manter o trancão, Sandro Oliveira, aqui na programação da comunitária Navegantes, a boa música do Rio Grande, a música sertaneja, também são destaques por aqui da nossa programação. Boa tarde, finzinho de tarde, né? Comecinho de noite já, né? Agora os dias daqui pra frente vão começar a ficar mais longos, né? Mas é devagarito, né? Mas é bem devagarito. Esse é o programa Som da Nossa Terra, que tem um gentil oferecimento.
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0: Estamos de volta, 18h41, aqui na Navegantes. Boa tarde. Finzinho de tarde, né? Geladíssimo. Temperatura tá na casa, meus amigos. Temperatura aqui em Ronda Alta, na região norte do Rio Grande do Sul. Você que é de outras regiões, que também nos acompanha na casa dos... Nós começamos em 16 graus, 13 graus a temperatura, ventos a 10 quilômetros por hora. Vamos à nossa previsão do tempo? Vamos trazendo a previsão do tempo segundo as informações do Clima Tempo, né? A previsão subiu um pouquinho, né? Subiu a temperatura. Para amanhã, para hoje, nós não temos nada de chuva. Para amanhã também não, né? Amanhã, sábado. Aliás, ó, mudou. Mudou, antes não tinha, agora tem 3,6 de chuva para amanhã, para domingo 38 milímetros de chuva, para segunda-feira 1,3, para próxima terça 14,5 milímetros de chuva, e aí no dia primeiro 43. Reduziu bastante a chuva para outra semana. Foi embora, então, aí praticamente aquela chuvarada toda que estava marcando hoje e ontem, né? Marcando aí para semana que vem, reduziu e muito. Tá marcando 38 milímetros só. Daí na segunda, dia 29, marcando 1,3. No dia 30, 14,5. Dia 1, 43,1. Depois não tem muita coisa para frente, é só mínimas coisas aí, mas a temperatura segue bastante baixa ainda aqui no estado do Rio Grande do Sul. Um abraço ao Egon lá de Horizontina, tá no chimarrão com certeza, nos desejando um ótimo final de semana para você também. Muita luz, muita paz para vocês no caminho de vocês aí, né? Falar um pouquinho de Copa do Mundo. Copa do Mundo que encerrou agora há pouco, encerrou aí grandes jogos, né? Nós tivemos encerrados aí Noruega e França. A França ganhando de 4-1 da Noruega. O Senegal ganhando de 5-0 do Iraque, né? Nós vamos ter daqui a pouquinho mais. Daqui a pouquinho mais nós vamos ter aí jogos da noite. Às 21 horas vamos ter Uruguai e Espanha, Cabo Verde e Arábia Saudita também. Né? São os jogos de hoje pela Copa do Mundo. Plano Safra 2026-2027 deve ser anunciado dia 30 de junho. E o Plano Safra, a informação foi apurada por jornalista Marcelo Dias, da equipe do Canal Rural em Brasília, com fontes confirmando a terça-feira da semana que vem, apesar de não haver convite oficial até o momento. Com isso, é possível que o anúncio na quarta, dia 1º de julho, assim como foi no ano passado. A previsão é que tanto o plano da agricultura familiar quanto o da agricultura empresarial sejam apresentados no mesmo dia, segundo o Canal Rural. 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Hoje tem jogos, né? Pela Copa do Mundo mais uma vez. Hoje é sexta-feira e sexta-feira você já sabe, é todo aquele clima já de final de semana. 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Vamos com música. Quem vem cantar pra gente? Zé da Gaita, Lá na Querência. Como é que é Lá na Querência? É assim, ó.
2: Meu amigo Cristian Tessari, lá do Galpão do Pipã, vai segurando essa.

0: Aí, lá na querência com meu amigo Zé da Gaita. É os sucessos por aqui na programação da Navegante.
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1: 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Bora praticar exercícios físicos. 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
3: De volta por aqui, neste domingo de manhã, né? Nós temos a troca de, nós temos o evento especial do Rotary Club. Obrigado pelo convite, pessoal do Rotary Club. Rotary Club de Ronda Alto tem satisfação de convidá-lo para a cerimônia de transmissão de cargos e posse do Conselho Diretor do Ano Rotário 2026-2027. Tá certo. Muito bem. Vamos estar lá sim, com certeza. 18:55. Na nossa programação tem mais informações. Vamos para as informações. Calendário sazonal. Hoje é Dia Internacional do Apoio às Vítimas de Tortura. Dia do Metrologista. É? Dia Internacional contra o Abuso e Tráfico Ilícito de Drogas. Amanhã é dia das micro, pequenas e médias empresas, dia nacional do progresso. Também no domingo, dia da renovação espiritual, dia internacional do orgulho LGBTQIAPN+. Veja o que mais aqui, no dia 29, dia da telefonista, dia de São Pedro e São Paulo, dia do Papa e dia do pescador, é dia 29. Tá certo, gente? Vamos em frente com muita música. Deixa eu ver o que tem mais aqui, vamos ver se tem mais informações para vocês. França sai na chave do Brasil e pode pegar a Alemanha. Senegal atropela o Iraque e fica em terceiro e seca rivais por vaga. Vini vai à quarta melhor da Copa no Power Ranking da FIFA. Ó, o Vini, hein? O Vini tá explodindo no mercado, né? Também com a atuação boa, né? A atuação boa que o Vini fez aí nos últimos jogos aí, rende-lhe também vários elogios, com certeza, né? Com certeza, então. Vamos ver o que diz aqui o site Jornal Correio do Povo. Sobe para 920 o número de mortos pelo terremoto na Venezuela. Técnico de Portugal elogia a Colômbia, que jogará em casa em Miami. Vamos ver o que mais tem aqui. Borré aceita reduzir salário para voltar ao River, mas Inter mantém cautela sobre negociação. Grêmio acerta a contratação do zagueiro Wallace. Abelhas também sofrem com o frio e os manejos especiais no inverno são necessários. Estados Unidos anuncia que bombardeou alvos iranianos após ataque no Estreito de Hormuz. Bombardeios seriam resposta a ataque iraniano contra um navio mercante nesta quinta-feira. Cotado como candidato de Flávio Bolsonaro em Minas, Cleitinho sai em defesa de Michele. Operação chinesa, 2 anos após enchentes, começa a obra emergencial de proteção contra as cheias em área do Sarandi, na capital dos gaúchos. 18:57, tô indo embora, estamos indo embora com o nosso programa, agradecendo o carinho da sua audiência, obrigado também ao Valdir Schultz, fanático Beltrão, né? Aquele abraço ao pessoal de Beltrão no estado do Paraná. Quero dizer que a Navegantes cresce a cada dia que passa, e o estado do Paraná, Santa Catarina, tem muitos seguidores que acompanham o nosso trabalho. Vamos com música. A Loira do Mar com Gaiteiro Vargas vem aí, a Voz do Brasil. Depois tem o programa Encontro de Violeiros a partir das 20 horas.

0: Parte do programa Mar Aberto, de renovação e ampliação da frota do sistema Petrobras.
1: Mais de 2.000 profissionais estão envolvidos na construção de 16 embarcações e presidente destaca a geração de empregos na indústria naval.
2: Por que que não compra da China? Porque a China não paga salário do povo brasileiro.
0: E ainda, desemprego no menor patamar desde 2012.
1: Dados do IBGE apontam que taxa de desocupação ficou em 5,6% no trimestre encerrado em maio. Luana Karen.
3: Outro destaque foi a queda na taxa de subutilização, que atingiu 13,3%, o menor nível da série histórica.
0: E queda também na evasão escolar.
1: Censo da Educação mostra que abandono da escola diminuiu 61% entre 2022 e 2025.
0: Índice de reprovação no ensino médio também caiu 65% no período. Pablo Mundim.
4: De acordo com o Ministério da Educação, os resultados refletem um conjunto de políticas voltadas à permanência dos estudantes na escola, entre elas o programa Pé de Meia.
1: Hoje na apresentação da Voz do Brasil, Mariana Jungmann e Luciano Seixas.
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1: O presidente Lula acompanhou hoje o andamento da construção de 16 barcos da Petrobras em Itajaí, Santa Catarina.
0: O programa Mar Aberto prevê a renovação da frota da companhia, com previsão de entregar 98 embarcações nos próximos 7 anos.
1: Lula também participou do lançamento ao mar de uma fragata da Marinha, a primeira de 4 unidades que estão sendo construídas para aprimorar a defesa marítima do país.
0: O presidente Lula visitou as construções de barcos de apoio marítimo da Petrobras em Itajaí, Santa Catarina. Mais de 2.000 profissionais estão envolvidos nas obras de 16 embarcações. A iniciativa faz parte do programa Mar Aberto de renovação e ampliação da frota do sistema Petrobras. Com previsão de entrega para julho, uma das embarcações em construção no estaleiro Detroit, em Itajaí, é a Starnave Electra de transporte de suprimentos. O barco conta com sistemas de geração e distribuição de energia, além de novas tecnologias de pintura e de sistemas anti-incrustação, contribuindo para menor consumo de combustível e menor nível de emissões de poluição. Segundo a presidente da Petrobras, Magda Chambriá, os empreendimentos se alinham com a política verde da empresa.
5: Esses barcos têm tecnologia atual embarcada, respeitam o nosso Acordo de Paris, respeitam as nossas intenções de sustentabilidade, apoio ao meio ambiente.
0: O presidente Lula destacou o fortalecimento da indústria naval brasileira.
2: Ah, a coisa custa 10 milhões mais barato. Por que que não compra da China? Porque a China não paga salário do povo brasileiro. Mas quando você compra de lá, você não desenvolve a indústria nacional. Quando você compra de lá, você não desenvolve tecnologia aqui. Quando você compra de lá, você não gera emprego aqui.
0: O programa Mar Aberto prevê a construção de 96 embarcações até 2032, com investimentos estimados de R$ 32 bilhões na indústria naval brasileira. Mais cedo, o presidente Lula participou em Itajaí da cerimônia de lançamento ao mar da fragata Cunha Moreira. Com 107 metros de comprimento, convés de voo e hangar para helicópteros, a fragata conta ainda com radares, sistemas de armas avançados e sensores integrados. Nesse projeto, o governo do Brasil está construindo 4 navios de guerra, com investimentos de quase 14 bilhões de reais do Programa de Aceleração do Crescimento, o novo PAC. Reportagem Graziele Bezerra. A taxa de desocupação entre março e maio desse ano foi de 5,6%, menor patamar da série histórica.
1: E o rendimento médio do brasileiro aumentou.
0: Dados mostrados pela PNAD Contínua, divulgada hoje pelo IBGE.
6: O número de brasileiros procurando por uma oportunidade de trabalho retornou ao menor patamar da série histórica, iniciada em 2012. A taxa de desocupação no trimestre encerrado em maio foi de 5,6%. O índice ficou estável na comparação com o trimestre anterior e teve queda de 0,6 pontos percentuais em relação ao mesmo período do ano passado.
3: Outro destaque da pesquisa nacional por amostra de domicílios contínua foi a queda na taxa de subutilização, que atingiu 13,3%, o menor nível da série histórica, como explica o analista do IBGE, William Kratochwil.
7: Mais importante é quando observamos a subutilização do mercado de trabalho, ou seja, aqueles que trabalhavam menos horas do que gostariam, aqueles que estavam desalentados, aqueles que estavam fora do mercado de trabalho, mas estão potencialmente ligados a ele, que apresentaram reduções nos seus contingentes, e isso diminuiu a taxa de subutilização do mercado de trabalho, o que é um fator importante, mostrando que o mercado ele continua absorvendo a mão de obra que não estava sendo utilizada.

0: estado do Pará, que terminou essa semana.
1: Durante a ação de fiscalização, o órgão encontrou fortes indícios de criação clandestina de gado dentro da estação ecológica da Terra do Meio.
2: Uma área de proteção ambiental que abriga diversas plantas e animais, como o macaco-aranha da testa branca, que está em perigo de extinção. Essa é a Estação Ecológica Terra do Meio, localizada entre os rios Xingu e Iriri, no Pará. Foi nessa importante área de proteção ambiental que o Instituto Chico Mendes de Conservação da Biodiversidade realizou a Operação Pasto Nulos para acabar com o desmatamento ilegal, a criação de gado irregular e o garimpo ilegal. A ação começou no dia 3 de junho e foi marcada por resistência dos invasores, que ameaçaram policiais, destruíram pontes e tentaram furtar o gado apreendido. Ao todo, foram aplicados 6.500.000 reais em multas, além de bens retidos, como escavadeiras, trator, motocicletas e motores estacionários. Fiscais também apreenderam ouro ilegal e mercúrio, que é um metal altamente tóxico que contamina água, peixes e seres humanos, e 436 cabeças de gado, que agora terão outro destino, como explica o presidente do ICMS Bio, Mauro Pires.
3: E esse gado depois foi destinado para programas sociais, né? Para combate à fome, para a merenda escolar, né? De escolas municipais, também para hospitais, é importante dizer.
2: De acordo com Mauro Pires, os criminosos eram reincidentes, já tinham sido multados e foi encontrada uma grande rede de atividades ilegais.
3: E não se trata ali de um pequeno produtor que tinha duas, três vacas de produção leiteira ou para sua família. A gente estava falando de uma rede clandestina de criação de animais em áreas protegidas e prejudicando aqueles produtores que seguem as regras. Aquele produtor que vacina os seus animais, registra os seus animais no órgão sanitário estadual.
2: Além do ICMBio, a Operação Pasto Nulos contou com apoio da Força Nacional, Polícia Federal, Polícia Militar do Pará e IBAMA. Reportagem Raquel Mariano.
0: O INSS inaugurou hoje a 7ª unidade do PrevBarco, a agência flutuante da Previdência que leva atendimento a comunidades afastadas dos centros urbanos.
1: O novo PrevBarco foi inaugurado em Belém, no Pará, e vai atender municípios do arquipélago do Marajó e do Amapá.
4: Uma nova agência flutuante do INSS foi inaugurada nesta sexta-feira em Belém, no Pará. O PrevBarco Belém 2 vai levar serviços previdenciários e assistenciais a comunidades ribeirinhas, indígenas e quilombolas de difícil acesso no Marajó e no Amapá. Os atendimentos ocorrem de forma direta, sem a necessidade de agendamento prévio. Durante a solenidade, o ministro da Previdência Social, Volney Queiroz, revelou o impacto pessoal que a iniciativa causou em sua gestão.
5: Esse PrevBarco, desde quando nós tivemos o primeiro contato na Previdência Social com a política do PrevBarco, foi uma coisa que me emocionou, chamou minha atenção e fez com que eu quisesse me dedicar a aumentar o número de PrevBarcos e a fortalecer essa política.
4: A presidente do INSS, Ana Cristina Silveira, defende que a nova estrutura flutuante consolida uma Previdência Social mais inclusiva e acolhedora.
6: O PrevBarco é, acima de tudo, um símbolo. Símbolo do Estado que atravessa rios para chegar às pessoas. Símbolo de uma gestão que não espera o cidadão.

0: liderado pelo governo da Venezuela. 920 pessoas morreram e mais de 3 mil ficaram feridas.
1: Ainda segundo o governo venezuelano, mais de 4 mil pessoas estão desalojadas e mais de 300 edificações foram afetadas.
0: Agora há pouco, a Força Aérea Brasileira informou que um hospital de campanha da Marinha do Brasil será transportado neste sábado para apoiar a Venezuela após os terremotos registrados na última quarta-feira.
1: A FAB disse que a aeronave KC-390 Millennium vai transportar, além de estrutura do hospital, equipe médica que prestará apoio aos venezuelanos.
0: A decolagem está prevista para as 8 horas da manhã, horário de Brasília, na base aérea do Galeão, no Rio de Janeiro.
1: Um estudo promovido entre pacientes com obesidade grave ou associada a outras comorbidades, como hipertensão, vai medir os impactos de canetas emagrecedoras à base de semaglutida sobre o Sistema Único de Saúde.
0: Anunciado hoje pelo ministro da Saúde, Alexandre Padilha, o estudo vai ser feito ao longo dos próximos 2 anos, com 250 pacientes do Grupo Hospitalar Conceição, do Rio Grande do Sul.
1: O ministro explicou que um dos objetivos é observar as vantagens da aplicação da medicação para o SUS e para os pacientes que por vezes não estão aptos à cirurgia bariátrica, por exemplo.
2: Pessoas que estão esperando na fila de cirurgia bariátrica, mas que não tem condições clínicas sequer de fazer a cirurgia. Então, se pacientes que estavam esperando conseguem reunir as condições clínicas para fazer a cirurgia bariátrica, ou mesmo se tem um impacto a ponto de reduzir a necessidade de fazer a cirurgia bariátrica. Como também nós vamos observar pacientes que têm obesidade e comprometimento cardíaco. Então, o que que isso tem de impacto nesses pacientes?
0: Padilha destacou também que a adoção das canetas emagrecedoras como protocolo permanente do SUS contra a obesidade e outras doenças depende da produção da medicação no Brasil.
2: Mais da metade da população brasileira tem sobrepeso a partir da pesquisa feita pelo Vigitel do Ministério da Saúde, que faz a vigilância nas capitais do país, e 1/4 da população brasileira que estão obesas. Então nós estamos falando de dezenas de milhões de pessoas. Toda vez que você fala medicação para larga escala de uso no SUS, você tem que conseguir produzir no Brasil, ou senão você não tem sustentabilidade dessa oferta.
1: A pesquisa será realizada com recursos transferidos ao hospital pela Fundação de Apoio da Universidade Federal do Rio Grande do Sul, provenientes de aporte financeiro da produtora do medicamento.
0: A educação pública brasileira avançou em indicadores importantes.
1: A taxa de reprovação no ensino médio e de abandono escolar caíram em torno de 60% em 3 anos.
0: Por outro lado, aumentou a taxa de aprovação dos estudantes.
1: Resultados do censo escolar divulgados hoje pelo Ministério da Educação
0: contribuíram para o resultado um conjunto de políticas públicas, com destaque para o programa Pé de Meia.
3: Mais estudantes permanecendo na escola, passando de ano e concluindo o ensino médio. É o que mostram os dados do censo escolar divulgados pelo Ministério da Educação nesta sexta-feira. Entre 2022 e 2025, a reprovação no ensino médio caiu 62%. O abandono escolar diminuiu 61%, enquanto a distorção idade-série, indicador que mede o atraso escolar, foi reduzida em 28% em 3 anos. No mesmo período, a taxa de aprovação aumentou 11%. Uma revolução na educação brasileira, avaliou Leonardo Barchini, ministro da Educação.
4: Para todos os indicadores, a gente teve uma melhoria significativa que a gente há muito tempo não via. E pela primeira vez, esses três indicadores estão juntos: diminuição do abandono, diminuição da repetência e diminuição da distorção. A gente, em história recente do Brasil, nessa revolução que a gente fez nas últimas décadas de botar todo mundo para dentro da escola, a gente não tinha visto que esses fatores concomitantemente melhoraram no país.
3: De acordo com o Ministério da Educação, os resultados refletem um conjunto de políticas voltadas à permanência dos estudantes na escola. Entre elas, o programa Pé de Meia, que oferece incentivo financeiro para que alunos do ensino médio frequentem as aulas, concluam os estudos e participem do Enem. Foi o que destacou o ministro Leonardo Barchini.
4: A retomada dos programas do MEC, dinheiro direto na escola, a melhoria da alimentação escolar, do recurso para alimentação escolar, para o transporte escolar, tudo isso contribui para um conjunto de melhorias que nós vislumbramos nos últimos 4 anos. Mas eu poderia dizer que o Pé de Meia é o carro-chefe dessa política toda de melhoria que foi implementada desde 2023.
3: O censo também aponta avanços em outras áreas da educação. As inscrições de concluintes da rede pública no Enem cresceram 46% entre 2022 e 2025. A educação em tempo integral passou de 15% para

0: 25,8% das matrículas, atendendo quase 9 milhões de estudantes. E o número de escolas com internet para uso pedagógico aumentou 43,7%, beneficiando cerca de 24 milhões de alunos. Os resultados são confirmados pela PNAD contínua do IBGE. Em apenas um ano, aumentou o número de jovens de 15 a 17 anos matriculados no ensino médio e caiu a proporção de estudantes fora da escola. Reportagem Pablo Mundim.
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2: Quando obras visuais não são cuidadas, cores se desbotam, traços se perdem e até o mais importante, pode se apagar aquilo que as obras representam para a história.
3: Por décadas, isso ocorreu com o mural de 15 metros que habita o nono andar do edifício sede do Ministério da Educação em Brasília.
2: A obra da artista carioca Gilda Reis, batizada de Educação, é um retrato das desigualdades do país e um lembrete de que o conhecimento é o caminho para a justiça social.
3: Na reportagem especial de Thaís Antônio, você vai saber como a restauração desse mural é também um resgate do direito à memória.
4: Uma obra marcada pela passagem do tempo, mas que passou por meses de restauração para recuperar suas cores, formas e a identidade artística originais. O mural Educação fica no nono andar do edifício sede do MEC em Brasília. Produzido nos anos 60, a convite de Oscar Niemeyer, o mural de 15 metros quadrados integra o projeto original do prédio e retrata desigualdades sociais brasileiras, destacando a educação como instrumento de transformação. A obra é da artista carioca Gilda Reis Neto. A filha de Gilda, Marta Reis, participou da cerimônia de entrega do painel restaurado. Ela não conhecia o painel pessoalmente, mas relembra que ouvia a mãe se queixar do estado em que a obra se encontrava.
5: Ela sonhou em ver esse painel restaurado. Ela passou muitos anos fora do Brasil. Quando ela voltou, ela veio a Brasília e ela disse: alguém tem que fazer alguma coisa, não pode deixar.
4: A restauração do painel contou com a participação de mais de 30 pessoas da Universidade Federal de Pelotas. Um trabalho complexo que envolveu muita pesquisa e inovação, como lembra a professora Karen Caldas, que atuou ativamente durante o processo.
6: Esse é um painel que tem uma simbologia gigantesca. Ele fala de inclusão, ele fala de educação, ele tem tudo a ver também com um projeto de pensar a educação como base.
4: João Ribeiro, servidor do MEC, se impactou ao encontrar a obra desgastada quando entrou para o quadro do Ministério há mais de 20 anos. Desde então, acompanhou e defendeu a ideia de ver a restauração acontecer. Agora, ao acompanhar o resultado final, João conta que a emoção falou mais alto.
7: Essa utopia de Brasília, essas realidades que são mostradas aqui, nessa inclusão, nessa tentativa de inclusão, de construir uma sociedade mais democrática, essa ideia da democracia que a gente precisa construir diariamente, né?
4: O processo de restauro do mural preserva uma obra que atravessa décadas e ajuda a contar parte da história do Ministério e também de Brasília, como destaca o ministro da Educação, Leonardo Barchini.
8: Essa reinauguração dessa obra de arte é um dia muito marcante, especialmente para mim, e desde o começo vim aqui visitar o nono andar e ficava matutando por que que esse painel estava tão escondido e tão maltratado. Hoje é um dia de muita emoção para nós e para todos aqui que são servidores do MEC, que estão aqui há muito tempo.
4: A reinauguração encerra uma trajetória de abandono da obra que chegou a ficar coberta por tapumes. Em 1992, técnicos do IFAM redescobriram o mural já deteriorado. Na época, uma tentativa de restauração não avançou e o Ministério optou apenas por proteger o mural com portas de vidro. O processo de restauro começou em 2025 e foi concluído este ano com suas características originais. Reportagem Thaís Antônio.
2: Essas foram as notícias do Governo do Brasil.
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3: E agora com as notícias do Poder Judiciário e do Congresso Nacional. Boa noite, um bom fim de semana.
2: A gente volta na segunda-feira. Boa noite.
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10: Justiça em números 2026, estoque de processos cai e ano de maior demanda da série histórica.
11: STJ determina a criação de plano para atuação da PM paulista em manifestações públicas.
10: Justiça do Trabalho determina que a empresa recontrate tratorista demitido após voltar de internação psiquiátrica.
11: Boa noite, eu sou o Arthur Filho.
10: E eu sou Walter Lima.
11: O Poder Judiciário encerrou 2025 com 75 milhões e meio de processos em tramitação, segundo dados consolidados do relatório Justiça em Números 2026, apresentados pelo Conselho Nacional de Justiça.
10: O resultado representa redução de 3 milhões e 400 mil processos em relação ao ano anterior e deixa o acervo em patamar inferior ao registrado entre 2020 e 2023, período em que chegou a 84 milhões e 300 mil processos.
11: Os dados evidenciam que a redução do estoque processual ocorreu de um ano de alta demanda. Em 2025, ingressaram 40 milhões e 900 mil processos judiciais, 1 milhão e 400 mil a mais do que em 2024. Esse foi o maior volume de casos novos da série histórica iniciada em 2009.
10: O relatório também traz dados sobre a presença do judiciário no território nacional. Dos 5.571 municípios brasileiros, quase metade são sedes de comarca na Justiça Estadual.
11: STJ determina que o Estado de São Paulo apresente protocolo para a atuação da Polícia Militar em manifestações públicas.
10: O plano deverá ser apresentado em 60 dias corridos após a elaboração de diagnóstico inicial. Fátima Uchoa.
12: Entre as diretrizes do plano está a proibição do uso de armas de fogo fora das hipóteses legais. Caberá ao juízo da execução aprová-lo e acompanhar a implementação. A decisão da primeira turma do STJ atendeu a pedido da Defensoria Pública de São Paulo, que apontou abusos da PM durante manifestações como detenções indevidas, uso excessivo da força, de bombas de efeito moral e balas de borracha sem justificativa. O colegiado concluiu ser legítima a intervenção judicial no caso, pois a omissão do Estado em regulamentar e controlar eventuais excessos da PM e não há protocolo atual com parâmetros de atuação policial em manifestações públicas. O relator foi o ministro Paulo Sérgio Domingues.
11: A empresa deve recontratar tratorista demitido após voltar de internação psiquiátrica.
10: Para a Justiça do Trabalho, a demissão foi discriminatória. Marla Lacerda.
13: O trabalhador foi afastado das atividades por orientação médica, após quadros severos de depressão. 8 dias após retornar ao trabalho, foi dispensado. O reconhecimento de demissão discriminatória foi negado em primeira instância, mas o TRT reconheceu a gravidade da doença e condenou a empresa ao pagamento de R$6 mil de indenização e a reintegrar o tratorista. A discussão foi levada ao TST. O colegiado manteve a condenação, porque teria havido preconceito por parte da empresa, o que já é de entendimento do TST sobre casos que envolvam doenças psiquiátricas graves, como é o caso do trabalhador.
11: Estão abertas as inscrições para a 30ª edição do curso para candidatas eleitorais Edição Brasil, voltado à formação de mulheres que vão disputar as eleições gerais de 2026.
10: A ideia é fortalecer a participação feminina na política. Adriana Carrara.
14: O curso será realizado em formato híbrido. Nos dias 8 e 9 de julho, as atividades presenciais acontecem em Brasília. Já a etapa virtual será realizada no dia 17 de julho. Ao todo, serão selecionadas 480 candidatas para a modalidade online e até 100 participantes para a etapa presencial. O curso para candidatas eleitorais é promovido pela Comissão Interamericana de Mulheres da Organização dos Estados Americanos, em parceria com a Escola de Governo da OEA e a Associação Nacional das Defensoras e Defensores Públicos, com apoio do Tribunal Superior Eleitoral e do Governo da França. A abertura do evento será transmitida ao vivo pelo canal da Justiça Eleitoral no YouTube e pela TV Justiça. As inscrições podem ser feitas até o dia 30 de junho por meio de formulário que está disponível no site tse.jus.br.
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11: A você, uma boa noite.
10: Bom fim de semana e até segunda-feira.
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14: Eu sou Paula Groba.
15: E eu sou Ricardo Nakaoka.
14: E estes são os destaques de hoje do Jornal do Senado, que começa agora.
15: Avançam medidas para combater evasão escolar de pais e mães jovens.
14: Projeto sobre atendimento médico em instituições para idosos gera debate no Senado.
15: Senadores manifestam solidariedade às vítimas de terremotos na Venezuela.
14: Boa noite.
15: Boa noite.
14: A evasão escolar provocada pela maternidade, paternidade e parentalidade precoce pode ganhar um novo enfrentamento no país. Avançou no Senado um projeto que estabelece uma série de medidas para garantir a permanência de estudantes na escola nessa situação.
15: Entre as ações previstas está a obrigação de as instituições de ensino oferecerem condições adequadas para o aleitamento materno. O repórter Bruno Lourenço traz os detalhes.
16: O projeto de lei aprovado na Comissão de Direitos Humanos impõe às redes de ensino o dever de criar condições específicas de acolhimento para que a gestação ou a chegada de um filho não signifiquem o fim dos estudos para jovens. A proposta prevê a formação de uma rede de proteção para evitar que mães, pais ou mesmo pessoas próximas responsáveis por crianças pequenas sejam privadas da formação escolar. A relatora, a senadora Ivete da Silveira, do MDB de Santa Catarina, defendeu as medidas.
17: A falta dessa proteção, sabemos bem, cria pessoas que algumas das capacidades mais necessárias para a vida social, entre as quais se contam o aprendizado de padrões éticos, universais e racionais, algo diferente daqueles aprendidos no ambiente familiar, bem como a educação científica necessária como fundamento da qualificação da mão de obra, o que será imprescindível para que o futuro adulto possa adquirir bom padrão de vida.
16: O projeto, que já havia sido aprovado na Comissão de Assuntos Sociais, seguiu para a Comissão de Educação.
14: E o tratamento da hemofilia no Brasil ainda esbarra em desafios importantes, especialmente nas desigualdades de acesso a medicamentos e terapias mais avançadas entre as diferentes regiões do país.
15: Esse foi o tema de uma audiência pública realizada na Comissão de Assuntos Sociais do Senado, que buscou discutir formas de ampliar e qualificar o cuidado oferecido aos pacientes. Repórter Marcela Diniz.
18: O tratamento preventivo básico é oferecido no SUS e recentemente foram incorporados medicamentos mais tecnológicos e menos invasivos para alguns tipos de hemofilia, doença que afeta a coagulação do sangue. O Brasil é referência internacional no tratamento da doença, mas o acesso ainda não é equitativo. Pessoas que vivem longe de capitais ou regiões metropolitanas são as mais prejudicadas, segundo a presidente executiva da Associação Brasileira de Pessoas com Hemofilia, Indianara Galhardo.
19: Chega lá, olha, não tem a dose total do mês, tem a dose da semana e volta para casa e tem que ir toda semana, e geralmente o hemocentro não notifica antes o paciente.
18: A inclusão da hemofilia na Política Nacional de Doenças Raras e a construção de uma linha de cuidados no SUS foram outras reivindicações apresentadas durante a audiência. O senador Flávio Arnes, do PSB do Paraná, se comprometeu a elaborar um documento sistematizando essas demandas.
20: Nós vamos elaborar no Senado, como desdobramento dessa audiência pública, também um documento da linha de cuidados, ciclo da vida. Ciclo da vida é o acompanhamento de políticas públicas e precisamos avançar para coisas novas.
18: O Programa Nacional de Coagulopatias Hereditárias acompanha atualmente 35.852 pacientes. 34% deles têm hemofilia do tipo A, a mais comum, e 6% hemofilia do tipo B.
14: E o projeto que garante atendimento médico em instituições de longa permanência para idosos foi tema de debate na Comissão de Direitos
3: Direitos Humanos do Senado. A proposta, já aprovada pela Câmara dos Deputados, recebeu críticas de todos os participantes da audiência.
15: As preocupações giram em torno da forma como o texto foi construído e dos impactos da medida na rede de cuidados aos idosos. Repórter Márcio Maturana.
0: O projeto foi criticado por todos os debatedores. O texto determina que esses estabelecimentos atuem em conjunto com o Sistema Único de Assistência Social e com o Sistema Único de Saúde. Foram apontados problemas pela representante do governo, Daniela Jenkins, do Ministério do Desenvolvimento e Assistência Social.
21: Caso isso passe, a gente vai ter um resultado absurdo, desastroso, né? E também aumentar a desigualdade. Por quê? Porque se a gente não tem um serviço público, quem depende de serviço público não vai ter acesso. Agora, quem pode pagar, vai ter.
0: A presidente da comissão, Damaris Alves, do Republicanos do Distrito Federal, quer debater mais o assunto.
22: Escrever um texto sem ouvir realmente quem precisava ser ouvido. E eu tô sentindo o peso da minha responsabilidade agora.
0: Depois da Comissão de Direitos Humanos, o texto precisa ser analisado ainda na Comissão de Assuntos Sociais.
3: E está pronto para ser analisado pelo plenário do Senado um projeto que obriga órgãos públicos de proteção e defesa do consumidor a oferecer atendimento à distância, preferencialmente pela internet. Pelo texto, o poder público fica obrigado a garantir à população acesso a esses serviços para o recebimento e processamento de representações e denúncias.
15: De acordo com a relatora da medida, senadora Damaris Alves, do Republicanos do Distrito Federal, a falta de atendimento digital eficiente dificulta a proteção do consumidor no cenário do comércio eletrônico. A parlamentar ainda pontua que a proposta fortalece a cidadania, amplia a transparência e garante que os direitos do consumidor sejam protegidos na prática.
23: A ausência de canais digitais eficientes de atendimento público compromete a efetividade da proteção do consumidor. É necessária uma solução urgente, pois a cada ano mais e mais brasileiros são afetados e o fluxo de comércio continua a crescer aceleradamente.
3: O plenário do Senado fez um minuto de silêncio em homenagem às vítimas dos terremotos que atingiram a Venezuela. Senadores também manifestaram solidariedade às famílias e defenderam o apoio humanitário do Brasil ao país vizinho.
15: O presidente da Comissão de Relações Exteriores, senador Nelsinho Trade, do PSD de Mato Grosso do Sul, destacou a participação de equipes brasileiras na missão de ajuda e ressaltou a importância do fortalecimento dos corpos de bombeiros para atuação em emergências e resgate.
3: O Capital Moto Week, encontro de motociclistas, música e gastronomia que acontece todos os anos em Brasília, pode passar a fazer parte do calendário turístico oficial do Brasil.
15: Um projeto apresentado no Senado reconhece o evento como de relevante interesse turístico nacional. Repórter Henrique Nascimento.
24: Brasília já é parada obrigatória para motociclistas de várias partes do país durante o Capital Moto Week. O evento reúne motos, shows, gastronomia, camping e programação cultural todos os anos na capital federal. A Vanderleia de Oliveira acompanha de perto essa movimentação e diz que o encontro já virou tradição.
25: É um evento maravilhoso, tem gastronomia, tem como você pagar e montar sua barraca para dormir, tem shows, tem de tudo.
24: Um projeto da senadora Leila Barros, do PDT do Distrito Federal, reconhece o Capital Moto Week como evento de relevante interesse turístico nacional e inclui um encontro no calendário turístico oficial do Brasil. Esse calendário foi criado para divulgar festas e eventos capazes de atrair visitantes e movimentar a economia local. Durante a discussão da proposta que criou o calendário, o então senador Fernando Farias, de Alagoas, destacou o potencial turístico da medida.
26: São festas e eventos que marcam os diversos calendários municipais e que poderão atrair mais turistas, desenvolvendo inclusive regiões menos conhecidas desse nosso país de dimensões continentais.
24: O projeto que reconhece o Capital Moto Week como evento de relevante interesse turístico nacional ainda vai passar pelas comissões do Senado.
15: Edição de Paula Groba e trabalhos técnicos de João Lira, o Jornal do Senado fica por aqui. Acompanhe agora as notícias do Tribunal de Contas da União e da Câmara dos Deputados. Boa noite.
3: Boa noite e um bom fim de semana.
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1: O Tribunal de Contas da União avaliou o programa Agora Tem Especialistas, do Ministério da Saúde. A iniciativa busca ampliar o acesso da população a consultas, exames e cirurgias com especialistas pelo SUS, o Sistema Único de Saúde. O principal ponto analisado foi a estrutura para reduzir a espera por consultas, exames e outros atendimentos. A auditoria apontou que falta integração e eficiência nos sistemas de tecnologia que deveriam gerenciar as filas e os recursos da política. Em 2025, o programa não conseguiu manter o desempenho dos anos anteriores na realização de cirurgias. Uma das razões é a falta de monitoramento, que impede que as informações sejam acompanhadas de forma adequada. O tribunal fez recomendações ao Ministério da Saúde para aprimorar a gestão do programa. 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
5: Comissão aprova infiltração policial em apuração de exploração sexual.
6: Avança projeto que impõe medidas mais rígidas ao acusado reincidente.
7: Deputados estudam manter auxílio alimentação nas férias do trabalhador.
8: Proposta define atendimento para pessoas com deficiência em desastres.
12: Boa noite. Comissão aprova projeto que estabelece protocolo para pessoas com deficiência em casos de desastre ambiental. A repórter Júlia Lopes tem detalhes sobre a proposta.
27: Segundo o Serviço Geológico do Brasil, quase 4 milhões de pessoas vivem atualmente em áreas de risco no país. Dentro desse grupo estão cidadãos com algum tipo de deficiência ou dificuldade de mobilidade, que se encontram entre os mais vulneráveis. Diante desse cenário, a Comissão de Integração Nacional e Desenvolvimento Regional aprovou o projeto que estabelece regras específicas para o atendimento de pessoas com deficiência ou com mobilidade reduzida em situações de emergência. O texto aprovado incorporou as modificações da Comissão de Defesa dos Direitos das Pessoas com Deficiência e define que o Sistema Nacional de Proteção e Defesa Civil será responsável pela coordenação e implementação e monitoramento desses protocolos. O relator da proposta, deputado Tiago De Joaldo, destaca que essas pessoas enfrentam barreiras físicas, comunicacionais e sociais que dificultam a evacuação e o acesso à ajuda e que a adoção desses protocolos é fundamental para garantir mais segurança.
28: A gente sabe da dificuldade que as pessoas com deficiência principalmente têm, né, de participar do processo de evacuação, do processo de resgate, e esse projeto de lei ele busca exatamente trabalhar antecipadamente, né, a política nacional voltada a se prever, inclusive a identificação de mapas, onde é que existem pessoas com deficiências, em lugares de riscos, para que antecipadamente a Defesa Civil possa preparar planos de evacuação específico, que aqueles lugares que poderão servir como local de concentração das pessoas evacuadas e resgatadas tenham acessibilidade, enfim, de uma forma que essas pessoas sofram menos quando essas situações difíceis acontecerem.
27: De acordo com o IBGE, o Brasil tem mais de 14 milhões de pessoas com deficiência, o que representa 7,3% da população com 2 anos ou mais. Esses números reforçam a necessidade de políticas públicas específicas para garantir segurança e atendimento adequado em momentos de emergência. Entre as medidas previstas na proposta estão a identificação e o cadastramento de pessoas com deficiência que vivem em áreas de risco, a inclusão de um capítulo específico nos planos de contingência, a capacitação de agentes para atendimento especializado, além de garantia de acessibilidade em abrigos e centros de assistência. O projeto também prevê a divulgação de informações em formatos acessíveis e a criação de mecanismos de coordenação entre órgãos públicos, a sociedade civil e instituições especializadas. O projeto, que busca melhorar os protocolos de segurança e atendimento das pessoas com deficiência ou com dificuldade de mobilidade no âmbito da Política Nacional de Proteção e Defesa Civil, agora aguarda análise na Comissão de Constituição e Justiça. Da Rádio Câmara de Brasília, Júlia Lopes.
2: Meio Ambiente.
4: Felipe Beccari, do Podemos de São Paulo, apresentou o projeto que institui a Virada Nacional da Castração de Cães e Gatos. A iniciativa prevê a realização anual de mutirões gratuitos de esterilização em todo o país, com prioridade para famílias de baixa renda e animais em situação de rua.
12: Segundo Felipe Beccari, a proposta busca reduzir a superpopulação e o abandono de animais, além de prevenir doenças que podem afetar a saúde pública. O texto também prevê ações de educação para guarda responsável e integração com campanhas de vacinação e proteção animal.
2: Transportes.
4: Comissão aprova projeto que aumenta a segurança de pedestres com deficiência. A repórter Maria Neves tem mais informações sobre o texto.
10: A Comissão de Viação e Transportes da Câmara aprovou o projeto do deputado Murilo Galdino, do Republicanos da Paraíba, que visa aumentar a proteção da pessoa com deficiência ou com mobilidade reduzida no trânsito. A proposta prevê expressamente que condutores de qualquer tipo de veículo serão sempre responsáveis pela segurança dos pedestres, especialmente das pessoas com problemas de locomoção. Como ressalta o relator, deputado Alexandre Guimarães, do MDB do Tocantins, o Código de Trânsito já determina que os motoristas são responsáveis pela segurança dos pedestres, mas não faz menção específica à proteção das pessoas com deficiência.
11: O projeto visa alterar o artigo 29 do Código de Trânsito Brasileiro, que é um artigo que visa a proteção dos carros maiores para os menores, dos menores para os ciclistas e motocicletas, dos ciclistas e motocicletas todos para os pedestres. Traz uma condição declaratória de proteção ainda maior para as pessoas com vulnerabilidade e deficiência no trânsito. Então essas pessoas com capacidade reduzida e deficiência são inseridas agora no corpo desse texto.
10: Alexandre Guimarães ressalta que o Brasil já conta com normas que reforçam a proteção das pessoas com deficiência no trânsito, como a Lei Brasileira de Inclusão. O deputado sublinha que essa legislação impõe ao poder público e aos particulares o dever de garantir acessibilidade e segurança no uso das vias públicas e dos serviços de mobilidade urbana. No entanto, na opinião do deputado, ainda assim, as mudanças na lei são fundamentais por dar ênfase ainda maior à responsabilidade dos motoristas. Segundo ele, sem isso, a proteção dos pedestres com deficiência ou mobilidade reduzida permaneceria prejudicada. A proposta que reforça a proteção de pessoas com deficiência ou mobilidade reduzida no trânsito ainda será analisada pela Comissão de Constituição e Justiça. Da Rádio Câmara de Brasília, Maria Neves.
2: Direitos Humanos.
12: Comissão aprova infiltração policial para investigar exploração sexual de crianças e adolescentes. A repórter Mônica Tati explica a questão.
13: Projeto aprovado pela Comissão de Segurança Pública e Combate ao Crime Organizado da Câmara dos Deputados prevê medidas de reforço contra o tráfico, a prostituição e a exploração sexual de crianças e adolescentes. O texto reconhece essas práticas como atividades típicas de organizações criminosas e permite a adoção de instrumentos legais, como a infiltração de agentes policiais. Segundo o autor do projeto, o deputado delegado Paulo Bilinski, do PL de São Paulo, a infiltração já está prevista na Lei das Organizações Criminosas, mas é preciso prever uma nova legislação no caso específico de crimes sexuais contra crianças e adolescentes. Paulo Bilinski ressalta que muitos aliciadores e intermediadores operam por meio de redes sociais, fóruns fechados e plataformas de comunicação criptografadas, de difícil acesso para investigação.
16: A característica do crime de pedofilia, de tráfico de crianças, a característica, principal característica é que são ambientes extremamente fechados. Como você investiga um lugar da onde não sai informação? A única forma de investigar é com a infiltração. O Brasil tem uma dificuldade de fazer infiltração policial, que é um ambiente sem a prática e sem o costume. É um método de produção de prova que existe no Brasil, na legislação, faz tempo, mas não é empregado dessa forma, com essa facilidade.
13: O texto também amplia as medidas de proteção aos agentes infiltrados e aos seus familiares, como escolta, alteração de identidade, mudança de domicílio e eventual inclusão em programas especiais. A proposta busca ainda aprimorar a cooperação internacional, facilitando o intercâmbio de informações e operações com outros países. O projeto, que reforça o enfrentamento ao tráfico e à exploração sexual infanto-juvenil, será analisado pelas comissões de Previdência, Assistência Social, Infância, Adolescência e Família e de Constituição e Justiça e de Cidadania. Depois seguirá para a votação no plenário da Câmara. Da Rádio Câmara de Brasília, Mônica Tati.
2: Saúde.
4: Josivaldo JP, do União do Maranhão, defende a aprovação de projeto que cria uma política nacional de apoio a crianças e adolescentes neurodivergentes. Autor da proposta, ele explica que o objetivo é ampliar o acesso a diagnóstico, terapias e apoio escolar, com prioridade para famílias em vulnerabilidade.
12: Josivaldo JP também aponta que o projeto prevê a criação de um fundo nacional para financiamento de centros de atendimento, serviços itinerantes e formação de profissionais especializados. De acordo com o congressista, a maior parte dos recursos será destinada a famílias inscritas no CadÚnico.
2: Segurança Pública.
4: Proposta em debate na Câmara impõe medidas mais rígidas para acusados que cometam novos crimes. Saiba mais na reportagem de José Carlos Oliveira.
0: A Câmara dos Deputados analisa a proposta que altera o Código de Processo Penal para impor regras mais duras para criminosos reincidentes. O texto do deputado Domingos Sávio, do PL de Minas Gerais, permite à Justiça decretar a prisão preventiva de acusado preso novamente em flagrante após ter sido liberado em uma primeira audiência de custódia. Domingos Sávio argumenta que a medida vai prevenir a repetição de crimes cometidos por pessoas que já possuem histórico criminal e processos pendentes.
14: Prendeu uma vez, teve audiência de custódia, você tem o direito de ficar livre para responder em liberdade, mas foi preso pela segunda vez, houve uma reincidência, ele fica preso preventivamente enquanto tramita o seu julgamento para decidir qual é a pena. Ou seja, acaba com esse prende e solta. Isso está desmoralizando a polícia e incentivando o crime. Portanto, o meu projeto de lei que irá contribuir nessa guerra contra o crime.
0: A proposta foi aprovada na Comissão de Segurança Pública, inclusive com novas regras para facilitar a ação policial nas prisões em flagrante. Uma das alterações valida o flagrante baseado em denúncia anônima ou fundada suspeita, desde que haja descrição detalhada das circunstâncias objetivas que levaram à ação policial. O texto aguarda a análise da Comissão de Constituição e Justiça, onde já recebeu apoio da relatora. A aprovação definitiva na Câmara depende da apreciação do plenário. Da Rádio Câmara de Brasília, José Carlos Oliveira.
2: Comissões.
12: Relatório de comissão externa sobre feminicídios no Rio Grande do Sul, aprovado neste primeiro semestre, propõe diversas medidas para combater o problema. A repórter Daniele Lessa nos conta as medidas sugeridas.
17: O feriado de Páscoa do ano de 2025, com 12 assassinatos de mulheres, foi o motivo de criação da comissão externa sobre feminicídios no Rio Grande do Sul, que após realizar 43 reuniões e ouvir mais de 300 pessoas, aprovou seu relatório final, com um diagnóstico da violência e com 95 propostas para o Estado e para uma política nacional de enfrentamento. A coordenadora da comissão, deputada Fernanda Melchiona, do PSOL Gaúcho, disse que o trabalho continua, agora levando as propostas a diferentes órgãos e cobrando medidas efetivas.
18: E a ideia não é um relatório final da comissão, é um relatório parcial para que a gente possa, até o ano de 2026, final do ano, a nossa comissão tem até janeiro de de 2027, cobrar o que está sendo feito.
17: Entre as propostas estão o aumento da estrutura de atendimento à mulher, especialmente em pequenas cidades rurais e no litoral norte, que não conta com nenhuma delegacia da mulher, ampliar o alcance de ações que funcionam, como colocar tornozeleiras eletrônicas em agressores, garantir o aumento de recursos federais para o combate ao feminicídio nos estados, por meio de aprovação de projeto de lei, e também ações de educação e comunicação que possam alterar a cultura de violência.
15: Que esclareça, que enfrente, não apenas que anuncie tantos feminicídios. Não basta para nós apenas a contabilidade macabra e perversa. Nós queremos que se fale da vida dessa mulher, que se humanize, que se diga que ela era mãe, que se diga que ela era filha.
17: Em 2025, no Rio Grande do Sul, foram 80 feminicídios consumados e 264 tentativas. Da Rádio Câmara de Brasília, Daniele Lessa.
2: Justiça.
4: A Comissão de Relações Exteriores aprovou o projeto que restringe a prisão preventiva de policiais investigados por ações em serviço. A reportagem é de Luiz Cláudio Canuto.
19: A Comissão de Relações Exteriores e de Defesa Nacional da Câmara aprovou o projeto que restringe a prisão preventiva e medidas cautelares contra agentes de segurança investigados por atos praticados durante o serviço. O texto altera o Código de Processo Penal. Segundo o projeto, juízes só poderão determinar prisão preventiva ou medidas cautelares daqueles profissionais se houver demonstração inequívoca de que a conduta não ocorreu em legítima defesa ou no estrito cumprimento do dever legal. O autor da proposta, deputado Coronel Assis, afirmou que o objetivo é proteger quem atua em situações de alto risco. O relator, deputado General Girão, do PL do Rio Grande do Norte, recomendou a aprovação do texto. Na avaliação dele, a proposta não afrouxa o controle penal, mas exige uma motivação mais robusta para que não haja a prisão do policial.
20: Esse poder de polícia nunca foi tão desmoralizado no nosso país. Nós precisamos tratar com rigor a criminalidade. E é claro, e precisamos dar respaldo aos nossos policiais que combatem a criminalidade para que eles não sejam perseguidos. O que se vivencia hoje no Brasil é isso. Muitas decisões são tomadas derrumpante por magistrados, condenando policiais, às vezes até mesmo dentro da própria corporação, tirando da rua, proibindo promoções policiais. Policiais que foram envolvidos em algum tipo de atuação de enfrentamento ao crime, já considerados no carimbo na testa como sendo culpados. Não, não é assim que deve se tratar o policial. A gente tem que dar respaldo para que ele possa ter, sim, a autoridade de defender a sociedade.
19: A regra valeria para policiais, militares, policiais penais e, por sugestão do relator, também para os integrantes de polícias legislativas. Segundo o texto, para decretar a prisão, a autoridade judicial deve comprovar que o ato do agente não se enquadra em duas situações específicas: excludente de ilicitude prevista no Código Penal, como legítima defesa, e estrito cumprimento do dever legal. E também contexto de risco iminente ou ameaça grave à ordem pública ou à integridade física, inclusive de outra pessoa, em que o uso da força tenha sido necessário e proporcional. O projeto que restringe a prisão preventiva de agentes de segurança em serviço está na Comissão de Segurança Pública e Combate ao Crime Organizado. Em seguida, vai à Comissão de Constituição e Justiça antes de seguir para o plenário. Da Rádio Câmara de Brasília, Luiz Cláudio Canuto.
2: Trabalho.
12: Câmara debate proposta que garante a manutenção do auxílio alimentação durante as férias. O texto já está sendo analisado pelas comissões, como informa a repórter Sofia Peçanha.
21: A legislação trabalhista considera que o auxílio alimentação não integra a remuneração do empregado. E com isso, muitas empresas descontam o valor do vale quando o trabalhador sai de férias ou de licença, por exemplo. Esse entendimento, no entanto, pode mudar se avançar na Câmara dos Deputados o projeto sobre o assunto. O autor da proposta, o deputado Acácio Favacho, do MDB do Amapá, entende que quando a empresa concede o auxílio alimentação, o empregado passa a contar com o valor no orçamento, não sendo justo reduzi-lo em situações justificadas de ausência, como férias, uso de banco de horas, motivo de doença comprovada, acidente de trabalho, licença maternidade e licença paternidade. O projeto já foi aprovado pela Comissão de Trabalho, onde o relator, o deputado Ricardo Maia, do MDB da Bahia, reforçou que a alimentação é um direito social essencial à dignidade e ao bem-estar do trabalhador. Ele concordou que a manutenção do benefício em períodos justificados de ausência é uma forma de garantir segurança alimentar e proteção social.
1: A finalidade principal do auxílio alimentação é promover a segurança alimentar, um pilar que não pode ser removido justamente quando o trabalhador mais precisa da tranquilidade para o seu descanso e recuperação.
21: Segundo a proposta, a regra não vale para afastamentos com recebimento de benefício previdenciário, como nos casos de auxílio-doença pago pelo INSS. O projeto que proíbe o desconto do auxílio alimentação durante as férias e outras faltas justificadas será analisado agora pela Comissão de Constituição e Justiça. No entanto, o deputado Jorge Guitten, do Republicanos de Santa Catarina, apresentou um requerimento de redistribuição para que o texto também seja analisado pela Comissão de Finanças e Tributação. Esse pedido ainda aguarda a decisão da Câmara. Da Rádio Câmara de Brasília, Sofia Peçanha.
3: Votação.
4: Glauber Braga, do PSOL do Rio de Janeiro, reclama da demora do Senado para votar o fim da escala 6-1 já aprovado na Câmara. O parlamentar cobra que os senadores avancem na análise da matéria sem novos adiamentos.
12: Glauber Braga argumenta que o fim da escala 6-1 dará mais tempo de descanso e melhores condições de vida para os brasileiros. O parlamentar afirma que o modelo atual prejudica trabalhadores submetidos a jornadas exaustivas, especialmente em atividades de maior desgaste físico.
4: Termina agora o Jornal Câmara dos Deputados, produzido pela Rádio Câmara, com trabalhos técnicos de Wellington Teles e a apresentação de Val Monteiro e Luciana Vieira. Uma boa noite para você.
12: A Voz do Brasil volta na segunda-feira. Boa noite e bom fim de semana.
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0: Pontualmente 20 horas, muito boa noite, Ronda Alta, muito boa noite, ouvintes da Navegantes FM 87.9. Vocês que assistem nossas lives através do Facebook, meu abraço especial a todos vocês. E a partir desse momento, aqui no Ponto de Cultura Navegantes, está no ar o programa Encontro de Violeiros, com nossos amigos vindos lá de Carazinho. Nosso amigo Sandro Xavier, o Antoninho Klockner e também o nosso amigo Luiz Flávio de Souza Maidana. Ai, o Flávio fazia horas que não aparecia por aí, né? Ele tava sumido, rapaz, mas hoje ele molhou a pata pra Ronda Alta.
1: E ele ficou por último aqui, tá? Porque ele tava empresariando um pessoal aí e já tá chegando no nosso programa, então o Luiz Flávio de Souza Maidana, vou pedir para ele para pegar a cadeira e puxar para a esquerda um pouco a cadeira dele aí. Ele que vai no bumbo para isso. Aí, no bumbo legueiro.
0: Mas tu tá enxergando as coisas ao contrário, homem. O que que tá acontecendo?
1: É, a esquerda para cá, a direita para lá. É que era para ele era a direita.
0: Pois, né? Pois é.
1: Tu sabia que a esquerda de quem vai é a direita de quem vem?
0: Pode ser.
1: É verdade.
0: É isso. Mas vamos trazendo então o alô desse pessoal aqui. Meu amigo Sandro, tu dá teu alô aí, o Antoninho também, o nosso amigo Maidana também. E como é que diz? E já carquemos fogo na primeira.
2: Bom, boa noite a todo o povo de Ronda Alta aí, né? Tá começando a assistir. Boa noite, seu Dormário. Boa noite, Roger. Boa noite, seu Aquilo. Boa noite, seu Ironi, Maidana, nosso amigo Toninho. Então, a gente tem um prazer de retornar a essa casa que sempre acolheu bem a gente aí, né? E fazia tempo que não aparecia mais, mas agora deu no jeito, a gente tá de volta, né, seu Aquiles? Um convite dos amigos aí que nunca esquecem da gente. A gente formou uma bela parceria faz muitos anos aí, né? Parceria muito grande. Pessoal do Carazinho, CTG, Pedro Vargas e Rádio Navegantes, né?
1: Amizade que não se compra e não se vende, né?
2: Isso aí é coisa muito boa. Então, quero dar minha boa noite, né? Pra todos que estão nos ouvindo. Vão começar a nos ouvir aqui a partir de agora, né? E vamos tentar fazer umas músicas aí, né? Pra alegrar o povo aí. Contigo, Antoninho.
3: Eu quero deixar uma boa noite aqui do Antoninho, né? É um grande prazer estar aqui de novo, né? Acho que agora, hoje, ninguém vai dizer que eu moro aqui, né? Me mudei pra Carazinho, agora tô por aqui de novo, né?
0: Pois é, já fazia uns 15 dias que tu já, não aparecia,
3: uns 15 dias, mais ou menos.
0: Mas que nada, é isso aí, meu amigo Antoninho, nós precisamos de você aqui.
3: Tá certo.
0: Se pudesse vir todas as semanas, pra nós seria excelente.
3: Não, eu tô com aí. Contigo, Maidana.
4: Boa noite aos ouvintes da Rádio Navegantes, boa noite a todos ouvintes do Encontro de Violeiros, Roger, seu Dormário, seu Aquiles, Toninho, Sandro, Ironi. É. Estamos aí, mais uma vez, com grande satisfação em rever os amigos aí e acompanhar o patrão Sandro que nos convidou aí para vir ajudar ele a fazer alguma coisa, hein?
0: E tu te prepara aí que o pessoal já tá aí, ó. Quer ver, ó? Jéssica Mello, boa noite. A neta do Maidana está de olho no telefone. Abraço a todos, viu?
4: Grande abraço.
0: A família
4: minha neta
0: já está te prestigiando.
4: Verdade. Lá eles colocam no telão lá e ela fica faceira vendo o vô. Então, grande abraço a ele, meu filho Alain, minha nora Jéssica e, né, a Antônia que está nos acompanhando.
0: Isso aí, então. Preguemos-lhe fogo.
2: Vamos fazer para esquentar o braço que está um frio danado aí fora, né? Vamos fazer então uma aí. Vamos fazer a panela velha, porque agora é tempo de panela no fogão, né?
1: É. As panelas estão no fogo já lá.
2: Isso aí. Vamos lá.

0: obrigado. 20h08, é o programa Encontro de Violeiros. Nosso amigo Wilson Barreto está assistindo e um abraço, meu amigo. Rosalvi Dias Macedo, buenas noites, gauchada, abraço de Cachoeira do Sul, Rio Grande do Sul, um abraço a você também, né? Matheus Filpa, boa noite, na escuta aqui em Constantina, baita transmissão, manda abraços pro meu avô Ataídes Cavalli, tá aí então, mandando um abraço pro seu Ataídes. O Mauro Tonin, muito bom esse programa, parabéns. A Rosa Maria Tonello está assistindo, um abraço, Rosa. O Gelson Luiz Dickel, boa noite. Marilza Vargas Anacleto, boa noite. Ótimo programa. Valeu, dona Marilza. A dona Marilza que era esposa do seu Gilberto Anacleto, né? É um homem que fizeram uma homenagem para ele. Fizeram um lá no CTG Pedro Vargas, um rancho, como diz o outro, de pau a pique, para homenagear ele aí, botaram o nome dele por ser um grande parceiro lá e apresentador do programa Roda de Chimarrão lá. Então o rancho lá das Pitangueiras em homenagem ao Gilberto Anacleto, grande amigo do casal Wilson Caús e Aloreci Caús, né? Ele que trabalhou na Augustin, na Massey Ferguson. Um abraço então, né? A dona Marilze, bom final de semana para a senhora aí, obrigado pela participação. A Eloy Berlete está assistindo, a Marlene Signor também, o Osmar Potim de Santa Cruz do Sul, e vamos seguindo música com vocês.
1: Isso aí. Conheci a dona Marisa lá, né? A esposa do saudoso Anacleto, que na minha gestão em 2018, 2019, né, foi meu braço direito no CTG, né? Então, é um grande amigo, né? Ela também, né, me ajudou muito na gestão lá. Então,
0: isso é muito bom quando a gente tem essas parcerias aí, né?
1: Então, a dona Marisa, a sua filha, né? Como é? Cristiane, né?
2: Cristiane.
1: Estou nos escutando. E se ela quer, onde estiver, está nos prestigiando sempre, né?
2: E com certeza. Se tivesse tempo, teria sido um grande patrão do CTG.
0: Grande patrão, né? Então, uma pena que, nem eu sempre digo, né? O nosso tempo é curto.
2: É verdade.
0: Sabe?
2: É verdade.
0: E nós temos um prazo de vencimento, um prazo de validade. Chegou o dia, você foi, não tem dinheiro, não tem doutor, não tem nada. Chegou a hora.
2: E não se sabe qual é o dia.
0: Nós, né? Vai, não. Que bom! Já pensou se a gente soubesse que amanhã vai morrer? Quanta loucura passaria hoje de noite? Passava a noite corcoviando e pulando acordado para um lado e para outro. Então vamos lá com música, meu povo.
1: É isso aí. Então oferecer lá pro nosso amigo Wilson Barreto, que já tá nos assistindo, né? E o Sário Silveira também, um pouco, tá nos assistindo aí, né? E demais, pessoal, depois a gente vai falando no decorrer do programa. Vamos fazer então, Sonhando da Maneira.

0: Eita!
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0: Hoje tem uma cuca, sorteio de uma cuca do supermercado Lavarda. Tem também sorteio de um presentinho da Ronda Capas. Tá certo?
1: Beleza, então. É isso aí, pessoal. É isso aí, meu povo. O Valmocir Ferreira, boa noite, tchê. Estou assistindo lindo programa de Canguçu. A Marlene Signor também diz que está ótimo o programa. Valmir da Silva, no bairro Quiri, está ótimo o programa, um abraço, valeu. Meu amigo José Correia, é o Jeppe. É, o Jeppe, esse nosso grande amigo que teve aqui em março, né? A gente nunca vai esquecer do amigo que veio de lá de Nova Mutum, no Mato Grosso, para tocar uma sanfona por aqui com nós. Ele que me disse há poucos dias que logo vou estar voltando para Ronda Alta para gravar mais umas canções aí. E já quer uma vaga aqui na Navegantes. Pode chegar, meu amigo. Aqui a casa tá de portas abertas para você. O Celso Matei. Buenas noches, assistindo desde Curapaiti, no Paraguai. Valeu, um abraço, povo do Paraguai. O Bino Porto, boa noite, meu amigo. Peço o corpo esgualepado. Vamos ver, parece que deram uma reformada no corpo e ele agora já não tá mais esgualepado. Agora diz que o corpo tá de primeira. O Wilson Barreto, boa noite, meus amigos. Ironi, tamo com este Taura de Carazinho. Um abraço para todos, Dolmário, Roger, seu Aquiles, a Ivânia Fosqueira, família Fosqueira na escuta aqui na linha seca. Manda um abraço para o José Oli. Tá aí então. O Celso Matei aqui manda um grande abraço lá para a família Esquil de Rondinha. Valeu, pessoal da família Esquil de Rondinha, Ronda Alta aí. O Celso Matei tá mandando um abraço especial para vocês. Meu colega, seguimos daqui. Olha, o que eu fui perguntar, né? Perguntei e o cara me cortou barato.
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0: 2:22.
1: Como é que é a história, Eroni? Quem se criou no quê?
0: Quem se criou em açude, em banhado, jamais vai perder pra sapo. É isso aí. 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Vamos ver aqui nosso pessoal. O Leonir Bento da Silva, um abraço, meu amigo Léo, de Janeiro Martins. Tô assistindo, um abraço ao pessoal de Ronda Alta. Valeu, de Janeiro, um abraço para você aí. O Bino Porto, o gurizada, é o Diomar, que tal isso? Um abraço, pessoal, aí. Vamos seguindo por aqui, meu amigo Josemar Potric. Opa, tá bom esse programa, Pouca Sombra, sempre presente, abraço a todos. Quem é o Pouca Sombra? Eu acho que é você, Roger, porque, né? Você não consegue, na verdade você não consegue fazer uma sombra para um gato, você estando no sol, mas o nosso amigo, o Pouca Sombra do Josemar é o Antoninho Klockner. É, o Antoninho Pouca Sombra do Josemar. Quer dar um alô pro Josemar lá, Toninho?
2: É, ô José, vai um abraço aí pro meu amigo Putrick, né? O Pouca Sombra, então, ele quis botar nas costas do Roger, mas não é. Eu já fiz sinal que era eu mesmo.
3: Nas minhas costas ninguém bota.
0: Geni Lanzini, boa noite, estou assistindo Tunas Rondinha, ótimo programa, valeu, um abraço povão da Rondinha aí, povão que nos assiste sempre. Vamos seguindo por aqui com esse trio maravilhoso aí, o Maidana, nosso amigo Sandro e também nosso amigo Antoninho.
4: Vamos lá então, conhecer pro nosso amigo Dejanir, grande gaiteiro, grande trovador, né? Deve estar em Roda do Fogão lá.
5: E é empresário agora, né?
4: Viu? Ele fica bravo, mas pros mais íntimos ele é o Liso, né? O Liso, popular Liso.
5: Meu, agora ele é empresário, ele é vendedor.
0: É?
5: De mandioca.
0: De mandioca? É mais liso que Mussum ensaboado, então.
5: Mais ou menos. grande abraço pro Dejo, um grande abraço lá também pro seu Miguel, né? Que também tá nos acompanhando, um grande colaborador nosso, né? Empresário, agora então, ele.
6: Vocês não tem como me arrumar uns 50 pilas?
3: O rapaz lá tem, agora ele virou empresário e tá com a argibeira lotada de nota de 100.
4: Não, nosso grande amigo de Janir, ele sabe que nós estamos brincando com ele, né? Aí tu fala que chama de liso, vai.
5: Sabonete. É mais liso que sabonete.
0: Viu? Vamos ter que ir pra lá uma noite, fazer uma janta lá.
4: Vaca atolada, né?
0: Vamos ver se a mandioca do homem é boa, é dura ou é mole, ver como é que tá a mandioca. Olha, agora no inverno é complicado.
5: Nós tivemos um evento agora há poucos domingos, uns domingos atrás, né? E vaca atolada. Né? E o pessoal gavou muito a mandioca. Disse, a mandioca é a do Dejanir.
4: É bem mole.
0: Olha. Ô, Sandro,
5: não precisou muito calor, ela já amoleceu toda.
0: Quando vão largando dentro da panela, ela já vai se frouxando. É isso aí, gurizada, é com vocês aí. Vamos, senão, daqui a pouco o Dejanir liga pra cá e chama nós no mango aí.
4: Então vai pro seu Miguel também, nosso grande parceiro, né? O seu Miguel é um exemplo de força e vontade, né? De viver. Um homem que já passou por muitas batalhas, sempre vencendo, né? O Miguel é uma pessoa abençoada por Deus, sempre pronto para ajudar a gente. Então, vai pro seu Miguel, pro dona Avenilda, né?
5: Isso. Nosso
4: grande amigo.
5: Né? Dá para se dizer que é o casal mais antigo e colaborador do CTG Pedro Vargas, é o seu Miguel e a dona Avenilda.
4: Então, vai para eles.
2: Eu quero prestar uma homenagem lá pro meu amigo Zé da Gaita. Tá na escuta, ela tá difícil de homem recuperar, né? Não sei não, cara. Vai devagar aí que tu não pode parar com a gaita, né? Teve passando.
0: Pior é que é.
2: Eu disse pra ele, ó, cara, te afirma aí, vai devagar que nós chegamos longe. E eu quero pra sua homenagem, já que já falaram no Deja lá, ó, Deja, tu vai trocar a sua safra aí, vai ter que começar a plantar maçã.
4: Isso aí. Então vamos lá, vamos fazer uma música, pode a gente vai oferecendo pro pessoal. Vamos fazer um do crioulo dos pampas aí.

0: 20h31, são 20h31, vamos ver nosso pessoal por aqui. A Ione Bortolini manda um grande abraço lá pra família Skill de Rondinha. Valeu, um abraço. O Roque Aloysio Schwab, estou assistindo o programa, um abraço a todos. A Dona Diva dos Reis está assistindo, um abraço, Dona Diva.
1: É frio aqui.
0: É. A Andréia Correia, boa noite, Eroni, tudo bem com vocês? Estamos escutando o programa, tá muito top. Estamos na chácara do pai. Um grande abraço a todos vocês. Valeu, Andréia. Andréia, que é filha do nosso amigo Jeppe, lá de Nova Mutum, o pessoal estão nos assistindo lá. Um abraço para vocês. A Cleide Tascazeni, boa noite, Eroni. Ótimo programa. Assistindo desde Santa Teresa. Isso aqui eu acho que é ali pro lado de Caxias, por ali, é na serra ali.
1: É, por ali.
0: É, a Cleide que tá sempre também assistindo o programa italiano nos sábados à tarde ali com o nosso amigo Ivo Zeni, né? Que é parente dela, ó, Cleide Tascazeni, né? O seu Itelvini, a dona Irene Golpinger, um abraço para vocês, bom final de semana aí. Obrigado pela preferência.
1: Viu, o Jeff é aquele daquela música Minha Massa. Eu achava que aquela música tava gravando uma massa, né? Minha massa quer dizer me aperta, né? É. Que doideira aqui. Ah,
0: sabe o que? Boa. Sabe o que que o Roger fez daí? Pegou aquela música, botou num alto-falante no rádio dele.
1: Tocar, né? Vou tocar, né?
0: E saiu vender massa. Chegou numas casas meia complicadas lá, as mulheres atropelaram ele. Aqui tu não vem, bicho velho. É, ninguém vai te amassar aqui.
1: Minha peça, pode, minha massa.
0: Pode cuidar da tua vida, porque aquela história da minha massa ali não tem. Daí o rapaz chegou triste aqui na rádio. Os homens, aquela música do Jeff lá, me fizeram agora entrar no cabo de vassoura. Digo, mas também escute a música antes pra saber. Não tinha nada a ver com as tuas massas, Roger, mas... Fazer o quê, né?
2: Confundiu as coisas, né?
0: É. Vamos seguindo, meu povo.
3: Vamos lá, então, oferecer lá para nossas esposas, né? Que estão lá no rancho do seu...
2: É verdade, seu Ironi.
3: Ironi, lá esperando nós para...
2: Que estão assistindo nós de camarote lá na beira do fogo, lá, né?
3: Elas estão assando a carne para nós, né?
2: É verdade.
1: É verdade.
3: Então, é para elas. Lá para Carazinho, lá para o amigo Jacques, né?
4: Isso,
3: assistindo,
4: é.
3: Né?
4: O Reginaldo, que está nos escutando, né?
3: O amigo Piroli também, que sempre está nos assistindo, né? Lá pro nosso patrão do Pedro Vargas também, o Paulo Scherer, né? É pra ele, pra sua esposa.
2: Com certeza aí, tá de ouvido, grudado com
3: e
2: nós.
3: E pra
2: né?
3: todos os pessoal do Pedro Vargas. Conhecer pra alguém, amigo?
2: Tá aí não, tá turma aí.
3: Ah, bom, nosso amigo apoiado lá, seu João Martins.
2: João Martins.
3: Pra sua esposa, né? Lá pro filho dele, o Leandro também, né? Isso. Também pra eles lá.
2: Grande abraço pra
3: eles. Lá pro meu cunhado Lauri, também deve estar assistindo. Minha irmã negra, né? Minha mãe, Maria Tereza também.
2: Isso. Então, lá pra Porto Alegre também.
3: Porto Alegre, Machado, né?
2: Machadão grande.
3: Deve estar, daqui a pouco já manda um alô pra nós. Manda a Salete, né? Isso. Então vai pra isso. Vamos fazer. Pessoal, das coxinhas.

0: isso aí, já saiu o cancioneiro das coxilhas e agora são 20h37. 20:37 e o Dejanir Martins, quero que o Sandro toque uma bem boa pra mim. Tá aí, Dejanir. Um abraço, você tá de arte, bicho velho. É. Olha que lagoa que tem piranha, jacaré, nada de costa, meu amigo. Alanuse Celso, Luciano de Campo Alegre de Goiás, programa tá show. Valeu, um abraço pra vocês aí no Goiás.
1: Quem
0: tudo
1: tá
0: de bom.
1: Participando? Lá do Goiás?
0: É.
1: Ele é o sobrinho do Domário.
0: Isso aí, o Luciano, isso aí. Luciano lá de Campo Alegre de Goiás. Isso aí.
2: Logo ali.
0: Logo ali atrás da serra, né? 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Vamos seguindo por aqui, trazendo música.
1: Mandar pra esse povo aqui, Ironi, ó. Que tá participando, a Giovana Bianchi, sempre participando conosco, a Neuza de Conto, Ivani Bosa, o Abel, a Rose, a Rosane Celso, a Janete Celso, a Lorena, o Rafael Pereira, que vai estar na próxima sexta-feira. Rimou tudo e não é besteira.
0: Então tá, na próxima sexta-feira, Rafael Pereira
1: cantando
0: só música de primeira. E se não fecharem o portão, ele arrebenta as porteiras. É isso aí. O rapaz não é fraco.
1: A Nilce Dalprá, Alderina Schultz, Marlene Signoro, Jobilde. Quem mais aqui? Tem mais gente participando aqui, Ivani Bosa. Alô, dona Ivani, ela é a mãe da... Ela é a mãe da doutora, que é conosco aqui.
0: Isso aí.
1: Aquele abraço a ela, o esposo dela. Obrigado pela audiência. O Carlos Eduardo Guilandi, a Neiva da Rosa. E tem mais gente aqui, ó. Já tá digitando aqui na ponta da agulha. Boa noite aqui, o Carlos Eduardo. Gostaria de participar do sorteio, a Terezinha Macari.
0: Pois é, então já mete aí, vai ser o sorteio, é o que, meu amigo Rogério dos Reis?
1: Hoje nós vamos sortear uma cuca do supermercado Lavarda, que amanhã tem as minhas primas assadas lá, rapaz do céu. Tem? Ó, olha que formosura, ó.
0: Eita, você botou o garnizé ali, as galinhas saíram bem loucas atrás, mas esse galo velho desse tamanho, nós paulemos já saíram.
1: Tá desbicado
0: em
1: o galo
0: cima
1: velho
0: dele
1: com
0: ali.
1: Esse frio aí. É. 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Ô, coisa boa!
0: Mas que tal isso? Vamos seguindo então com mais música por aqui.
3: Então vamos lá oferecer o amigo Tim e a Suqueta, nossos grandes amigos do CTG Pedro Vargas, né? Também deve estar nos assistindo.
2: Ah, com certeza.
3: Né? Também para ele, grande violeiro. Nosso amigo Zé da Silva, eu sou ex-patrão lá, que sempre está nos precisando também. Né? O Pedro da Banda Polo, né? Que sempre também acompanha. O Reginaldo França, né? Então vai para esse povo aí. E vamos fazer então uma música já que o Danilo pediu, né?
2: Isso.
3: A valsinha pra ele lançar sozinho lá, né? Vamos fazer então.
2: Arreda a mesa da sala e aproveita, que essa é bem boa pra ti.
0: Mas vai saber se ele tá sozinho.
3: É, não, bicho é. Aquele é gavião.
0: Diz que o bicho é rastelão, então. É perigoso.

0: Essa ponteada do nosso amigo Antoninho aqui, uma vez eu fazia muito bem. Aí depois
1: comigo.
0: Os caras me sacanearam, botaram corda no violão, daí você foi. Não saiu mais nada daí.
2: Viu? O Bonitinho aprendeu com ele.
0: Ah, é?
2: Uhum. O Bonitinho aprendeu com ele.
0: Foi.
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0: Esse é o programa Encontro de Violeiros aqui pela sua rádio.
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0: De volta por aqui na nossa programação. De volta aqui na nossa programação. Que maravilha, que bom ter vocês aqui conosco. Toda sexta-feira, programa Encontro de Violeiros. Quero mandar um abraço especial. Eu vou aproveitar todos os bastidores aqui na central de áudio do programa Encontro de Violeiros. Mandar um abraço a Roseli Gross, também a Carmen Prates, ela que é mãe. A Carmen Prates é mãe do Rafael. Rafael que vai estar aqui na próxima sexta-feira. A Fernanda Zamarque, ligada aqui com a gente. A Elisa Terezinha de Melo. A Terezinha Macari, o Carlos Eduardo Guilandi. A dona Neiva da Rosa, pessoal que nos acompanha pelas ondas do rádio, quero mandar um abraço na linha divisória, a família Trevisan. A família Trevisan, a família do Hilário, a família do Natalino Trevisan, né? Pessoal que sempre nos prestigiam, estão sempre nos ouvindo. Nosso abraço especial, obrigado pela companhia, pessoal da linha divisória, seu Ivo Zene. Galera que ouve a Comunitária Navegantes e sempre, quando podem, participam. Lembrando que hoje, no programa de hoje, tem uma cuca do supermercado Lavarda. Hoje também tem como brinde, você participa pelo WhatsApp, tem como brinde um presentinho da Ronda Capas. 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Agradecendo o pessoal da Cressol pelo convite de estarmos juntos ontem à noite em Sarandi. 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Obrigado pela acolhida de todos aí no município de Rondinha. Ligados sempre na nossa programação. Um abraço ao Ninho Correia, pessoal aí da Rondinha, né? Um abraço também ao Delmar Corato, pessoal lá do bairro Santa Bárbara, né? Que tá sempre na nossa audiência. Alô, Delmar Corato, o homem da mandioca nova, né? O Altair Carlotti, do Bar e Mercearia Carlotti. Também o Paulo Joe, de outro bairro, né? De outro bairro. Paulo Joe, aquele abraço. Bom final de semana, é com você, Ironi.
2: Vamos vendo aqui, Roger, deixa eu tentear, como diz o outro, deixa eu tentear me achar aqui. Tá, vamos aproveitando aqui, já que eu vi aqui, ó, mandando mais uma vez um grande abraço pro nosso amigo Luciano de Campo Alegre de Goiás, programa tá show, valeu, Luciano. A Fátima Santos Silva, um abraço, Fátima, tudo de bom. A Geni Lanzini, boa noite, quero correr ao prêmio Geni Lanzini. O Zolmir Inês Calegari, boa noite, um abraço pro Etelvino Copinger, da Nova Ronda Alta, está completando 50 anos de casado, mas seu Etelvino, velho, e a dona Irene, o Jacques Bendic, né? Tá assistindo aí, um abraço, Jacques. A Fátima Santos Silva, boa noite, assistindo do Hospital das Clínicas de Passo Fundo, pois é, né, Fátima, nós temos os dois com a cruz aí para carregar, mas vamos fazer o quê? Vamos carregar, né?
0: Um abraço, o Bendic, vamos fazer uma agenda com o Bendic, né?
2: Como é que diz o outro? Deixa que venha, que se abala, como é que é? Se a bala vem, nós se abaixemos, é por aí a coisa. Buenas, muito bom o programa, grande abraço ao nosso amigo Jaques. O Reginaldo dos Santos, boa noite, gauchada, estou assistindo aqui de casa. Muito bom o programa, um grande abraço a todos os amigos que estão aí. Miguel Correia da Silva, obrigado pela mensagem, valeu, um abraço, Miguel. Adelar Novelo está assistindo, um abraço ao nosso amigo Adelar Novelo, que
0: tá
2: é um
0: convidado, né, dos sócios. Pegar o violão. Tá convidado para pegar o violão e me cantar aqui também, né?
2: É um dos sócios da Navegantes aqui, devia, né? De vez em quando botar a cara por aqui e cantar umas canção pra nós, né?
0: E esse sabe, ele canta umas músicas, né?
2: Ele
0: toca
2: metido.
0: O violão com corda, inclusive, né?
2: Meu problema é que violão pra mim não pode ter corda, é só pra bater nele. Lucimar Antunes Ribeiro, boa noite. Lucimar Antunes Ribeiro, manda um abraço para minha mãe, a dona Almerita. Estamos assistindo, valeu. Um abraço então. O Bino Porto oferece uma música para Rosel de Lima, então já tá aí, vai sair agora. Aquilio Grieger, boa noite, um abraço para todos os ouvintes desse programa aqui de Canarana, Mato Grosso do Sul. Valeu. É isso aí, vamos seguindo, meu povo. Música é com vocês.
3: Vamos então fazer mais uma, hein? Oferecer pro seu Jackson, né? Que tá acompanhando. Lá pra Porto Alegre, meu cunhado Machado. Eu passo fundo, meu amigo Paródio, né? Sempre nos acompanhando. Lá pra Camboriú, minha mãe Natânia, meu cunhado Orlando. Sempre também, com o pote, nos prestigiando, né? Essa rádio aqui tem um grande alcance, né? Então a gente fica muito feliz de. Olha, Maidana.
4: Com certeza, eu, quando tiro as minhas férias, a gente passa a semana toda lá, final de tarde, assistindo.
2: O Rogério dos Reis.
4: O Rogério dos Reis.
2: O Lambari. O Lambari das 5 em diante, ele mente das 17 até as 19 horas. Ele aplica cada uma no povo ali que tá louco. A sorte é que vocês são de coragem pra assistir lá em Santa Catarina, né?
4: Com certeza.
5: Tá onde? Onde tá?
0: Às vezes o pessoal nem sabe onde é que eu tô, né? Eu digo que eu tô em outro lugar. Quando eu tô em Carazinho, eu conto só depois que eu cheguei, né? Entendeu? Porque tem que bater na porta da frente e correr na porta dos fundos, né? Que coisa, hein?
2: Mas que nem é o caos aquele, né? Estavam discutindo, né? Estavam discutindo dois motoristas, daí um perguntou: como é que tu faz quando chega em casa que tu tá há dias, né? Fora de casa, o que é que tu faz?
6: Mas que barbaridade!
2: O amigo disse: mas eu largo o caminhão lá na banguela lá em cima e abro a buzina e venho de buzina aberta e chego em casa, é uma festa. O alemão disse: eu não faz assim. Alemão mais esperto, alemão chega ponto morto, não bate nem porta de caminhão. Bate no porta do frente e corre no porta dos fundos, já pecou dois.
6: Que bárbaro.
2: Vamos seguindo então.
3: Esse é malandro, né? Então eu conheci lá pro amigo Jocely, Dona Marisa também, grande gaiteiro Jocely, né? Já tá nos prestigiando. O amigo Cláudio Rock, né? Sempre tão.
4: Grande abraço, Cláudio.
3: Então, pô, a gente vai lembrando demais que a gente na hora começa a esquecer.
4: É muita gente.
3: Então vamos fazer Querência Amada. Isso aí. Fazer uma sequência Querência Amada e Velho Casarão junto aí.
4: Medo da bala.